0: é 1:30.
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0: São 2 horas e 45 minutos.
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1: 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São 3 horas da manhã.

0: São 3 horas e 15 minutos.
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0: São 4 horas e 45 minutos.
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Eu gostava de ter uma companhia de telefones nesta só nesta música. 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
1: São 6 horas.
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2: Muito bem, mais uma semana, mais um Top 30, mais uma contagem com os 30 artistas da sua preferência. E digo que são os 30 artistas da sua preferência por quem elabora este mesmo Top. São todos vocês, como tal, todas as semanas votam em 3 artistas da vossa preferência, 2 vezes por semana, através do nosso WhatsApp 916-225-768. E todas as semanas aqui estou eu, nesta fantástica rádio, a apresentar-lhes precisamente os 30 artistas que vocês mais gostam. Este é o Top 30, número 283. Como sempre, preparo uma apresentação detalhada e pormenorizada de cada artista presente nesta tabela. A viagem começa sempre entre o número 30 e o número 1, que chega lá bem no final deste programa. A questão sempre a mesma nestes programas é como é que estamos a nível do lugar mais alto do pódio. Nada como ficar na nossa companhia, porque no final irá ficar a saber tudo. Também gosto de dizer sempre isto, fique por aí a ajudar-me a contar, até porque isto contar consigo é muito mais interessante.
3: Mário Teixeira, número 30.
4: Entrada direta no top.
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0: abrirmos esta emissão 283 do Top 30 com o número 30, obviamente, uma entrada direta, temos Dani Luz. Uma das maiores e de mais recentes apostas da música ligeira conquistou o seu espaço neste ano de 2026 através do EP Entrega Total, destacando-se pelo single romântico e ritmado Preciso de Ti, precisamente, que estamos a ouvir neste Top 30. Entra, portanto, diretamente para a última posição do Top 30, número 30, entrada direta para Dani Luz.
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3: A subir no Top.
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0: do nome fixo de programas da televisão e também nas romarias em Portugal, Bruna foca-se na música, sempre com ritmos fáceis de dançar e letras que apelam à alegria e à tradição das festas portuguesas. Bruna, em relação à semana passada, sobe uma posição, é número 29 esta semana do Top 30.
1: Número 28.
0: Entrada direta no Top.

0: Passo a passo vamos subindo neste Top 30. Atingimos agora o número 28 para esta semana. Número 28 temos a Cátia e também a Flor. Uma entrada direta para esta semana. Esta é uma dupla ou colaboração, como quiserem, refrescante, que entrou diretamente para a tabela com o lançamento do tema deste ano, precisamente 2026. Ele é todo meu. Misturam um estilo divertido de cantar e as dinâmicas de cumplicidade feminina com ritmos tipicamente populares e, sem dúvida nenhuma, de muita festa. Privilégio estarmos aqui todas as semanas a apresentar-lhes o Top 30, os artistas que você mais gosta de ouvir e elegeu como sendo os 30 mais da música portuguesa.
1: Número 27.
0: Entrada direta no Top.

Este é dono de sucessos recentes. Ser Reis é um cantor que deambula entre a música popular e também as baladas mais quentes e ritmadas, conquistando o público com a sua energia em palco. Isso mesmo, estou a falar de Ser Reis, mais uma entrada direta para esta semana do Top 30. Ser Reis entra para o número 27.

0: uma autêntica lenda viva da música portuguesa, com uma carreira que atravessa décadas, explodiu a solo nos anos 90, com hinos dramáticos e românticos como Profundo de Mulher e também Maldito Amor, é sinónimo de carisma, resiliência e, obviamente, da indústria musical portuguesa. Falar destes grandes hits da música portuguesa, vocês já sabem, eu estou a falar de Agatha. Agatha ocupa o número 26 do Top 30. Esta semana tem uma subida significativa de 3 posições com este seu último trabalho. Silêncio não é amor.
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Continuamos o nosso caminho a subir de grau a direção ao tom número 1, para já estamos no número 25. Esta é uma voz jovem e moderna, Leon Cruz, traz influências da música latina e do reggaeton, misturados com pop ligeiro português, e tem ganho indiscutivelmente tração e continua nas plataformas de streaming e também nas pistas de dança a fazer o povo dançar. Esta entrada direta mais alta para esta semana do Top 30 entra diretamente para o número 25, o Leon Cruz.

0: Lá de ajudar-me a contar os 30 artistas da sua preferência. Este para já é o número 24, José Malhoa sobe 3 posições em relação à música portuguesa e em relação à semana passada sobe então 3 posições. Ele é rei da música portuguesa e um dos ritmos latinos em Portugal, com mais de 40 anos de carreira, o eterno intérprete de 24 Rosas, continua cheio de energia, reinventando-se a cada ano, mantendo o estatuto de ícone nacional e da música portuguesa. Estamos cá com o objetivo de subir, já de seguida temos o número 23.
1: Número 23.
0: A subir no top.

Esta é uma das maiores subidas esta semana. Tem uma subida de 5 posições em relação à semana passada. Toca e dança. Toca e dança é um grupo focado exclusivamente na música tradicional portuguesa e na animação dos arraiais. O seu repertório é composto por temas com muita concertina, forte percussão e coreografias que não deixam ninguém sentado nos seus espetáculos. Portanto, uma das maiores subidas para esta semana, Toca e Dança sobe em 5 posições, são esta semana o número 23 do Top 30. Número 22.

de Cláudia Nayara, também ela a fazer parte deste Top 30. Esta semana é número 22. Cláudia Nayara esta semana tem uma subida de 4 posições, conhecida pela sua personalidade exuberante e sem filtros. Cláudia Nayara é uma artista que tanto dá cartas na música, tendo ganho forte projeção mediática digital nos últimos anos também. Uma subida significativa de 4 posições é número 22, a Cláudia Nayara.

0: assim suavemente vamos subindo neste Top 30. Para já estamos no número 21 para esta semana. Voz magnífica de Soraya sobe 3 posições em relação à semana passada. Cantora da nova vaga da pop ligeira e também da fusão, traz propostas que misturam várias sonoridades e, sem dúvida nenhuma, cimentando o seu lugar nas rádios locais e também nesta contagem do Top 30. Já de seguida vamos subindo e vamos atingir o número 20 para esta semana.
1: 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A subir no top.

0: Este é o último trabalho para a Tridação Douro, precisamente com este Mãe. É o meu. Como o próprio nome indica, esta formação foca-se nas raízes e tradições da música popular portuguesa, o uso de instrumentos tradicionais e as letras sobre vilas e costumes do país garantem-lhes uma boa base de fãs. Tradição de Ouro, então, no número 20 para esta semana, sobem 3 posições em relação à semana passada.
1: 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A subir no top.

No número 19 esta semana do Top 30 temos a Lucy Teixeira. Lucy esta semana sobe 3 posições, seguiu uma carreira e continua a sua carreira a solo, mantém uma identidade bem fincada na música, na festa nortenha e nas cantigas alegres de duplo sentido também aqui em Portugal. Vamos continuando a subir, já de seguida vamos dar um saltinho ao número 18 para esta semana.

conhecida pelos seus ritmos vibrantes e matriz popular, Carla Blondi junta coreografias à pop e também à música tradicional de Arraial, acumulando concertos por várias partes do país. Carla Blondi esta semana tem uma subida de 3 posições, ocupa esta semana o número 18 do Top 30. 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

0: Longa semana aqui connosco no Top 30. Temos de novo esta semana a Carla Maria. Com vários anos de estrada, parcerias bem conhecidas no meio, como por exemplo a banda Alma Nova, Carla Maria destaca-se pela sua voz potente e emotiva, navegando muito bem entre o registro romântico e também os temas de celebração como este. Sobe duas posições em relação à semana passada, a Carla Maria esta semana é número 17.
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0: Cá está o tema que encerra esta primeira hora deste Top 30 e também o artista Filipe Delgado sobe uma posição em relação à semana passada, ganhou enorme projeção nacional com a participação na primeira companhia da TVI. Desde então tem, sem dúvida nenhuma, construído uma carreira sólida na pop romântica e na música ligeira, sendo uma das vozes masculinas mais afinadas em Portugal. Vamos fazer então um curto intervalo, voltamos para a segunda e última hora do Top 30, em que vamos retomar a contagem a partir do número 15 até ao número 1, e claro está, eu conto consigo.
2: Mário Teixeira.

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1: São 7 horas.

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1: Depois do curto intervalo em que tomamos o cafezinho, bebemos também o copinho da água, estamos então prontíssimos para a segunda e última hora do Top 30, em que retomamos a contagem a partir do número 15 até ao número 1. Como sempre, gosto de lembrar que para a elaboração deste Top é necessário e que obviamente precisa toda a vossa colaboração. Votem 3 artistas da vossa preferência, 2 vezes por semana, por mensagem através do nosso WhatsApp 916-225-768. E o que eu faço todas as semanas nesta fantástica rádio não é mais nem menos que apresentar aquela que é elaborada, o top que vocês escolheram como os artistas da vossa preferência. Neste início da segunda hora também gosto de falar sobre isso. Gostamos, obviamente, de saber como é que estão os lugares mais altos do pódio. Como tal, nada como ficar na nossa companhia, porque lá no final irá ficar a saber tudo. Se na primeira hora me ajudou a contar entre o número 30 e o número 16, nesta segunda hora eu quero contar com a sua companhia para me ajudar a contar desde o número 15 até ao número 1. Até porque contarmos juntos é muito mais interessante. Vamos lá então.
2: Mário Teixeira, número 15.
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0: a começarmos a contagem desta segunda hora. Claro, está a começar pelo número 15. No número 15 temos os Almanova, que subiram uma posição em relação à semana passada. Almanova é um projeto de cariz popular com mais de uma década de existente, muito requisitado pelas comunidades portuguesas, no estrangeiro, obviamente nas comunidades de imigrantes, e são conhecidos com sucessos e por sucessos como Nada Faz Sentido, por exemplo. Este é o seu último trabalho para o ano de 2026. Ela é Maria Portuguesa.
1: Número 14.
0: A subir no top.

0: chegamos aqui sabemos que temos 30 degraus para subir e agora atingimos o lugar número 14 para este Top 30. Autor dedicado à música ligeira, Hugo Barros aposta em letras confissionais sobre o amor e também o desgosto, colhendo frutos com uma subida constante nesta tabela do Top 30. Provar isso mesmo, a subida de uma posição em relação à semana passada ocupa esta semana o número 14.
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membro da mítica banda feminina dos anos 90, Tahiti, Tânia relançou a sua carreira a solo de forma brilhante e também com grande destaque para a sua presença e participação no Big Brother Famosos. Mistura o pop com sonoridades latinas e tradicionais, ela marca presença neste Top 30. Esta semana tem uma quedazinha de 3 posições, ocupa o número 13 esta semana. Vamos lá subindo de grau em direção ao número 1, que chega lá no final deste programa. Já de seguida temos o número 12. Número 12. Mantém posição.

0: Tem uma estrela incontornável dos anos 90, Micaela conquistou o país muito jovem com um mega êxito, Chupa no Dedo. Exatamente com uma presença de palco, energia ímpares, tem uma longa carreira na televisão e na música ligeira portuguesa. Também participação ativa aqui no Top 30 todas as semanas. Esta semana mantém-se de novo no Top 30 com o número 12 e mantém a posição da semana passada.
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0: Às 10 da hora musical do Zé Amaro numa só canção, chama-se precisamente Sou o Zé Amaro. Conhecido como o cowboy português, Zé Amaro é pioneiro na introdução da música country e também sertaneja adaptada à realidade popular portuguesa. É um dos artistas que mais discos vende em Portugal e que mais público arrasta também em Portugal, explicando indiscutivelmente esta escalada, exatamente escalada de 9 posições esta semana do Top 30. Ocupa o número 11 do mesmo Top 30. Se estamos no número 11, quer dizer que já de seguida vamos entrar nos 10 primeiros desta semana do Top 30.
1: Número 10.
0: A subir no top.

0: Top 30 sobe 4 posições, é número 10. Número 9. Mantém posição.
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Vamos subindo neste top 30. Atingimos agora o número 9 para esta semana deste mesmo top. Sobrinho da cantora Agatha, Sérgio Rossi construiu o seu próprio nome em palco, Pulso, tornando-se num dos cantores românticos de música pop ligeira mais bem sucedidos em Portugal, com grandes sucessos no registro romântico e também do balanço bem latino. Sérgio Rossi mantém esta semana, exatamente a posição da semana passada, um número.

0: Mudança de grau acima neste Top 30. Atingimos o número 8 para esta semana. 1, 2, 3, esta é uma voz doce e presença habitual nos palcos da diáspora portuguesa. Karina foca-se na música ligeira, cantando as saudades e o amor profundo. Karina, esta semana, desce uma posição, ocupa o número 8 deste Top 30.
1: Número 7.
0: A descer no Top.

0: carreira longa e muito respeitada na música nacional, Ana Duarte destaca-se pela forma como se entrega em palco, o repertório que funde vários estilos musicais com a música ligeira portuguesa. Vamos incendiar este top com este último trabalho para Ana Duarte, Incendeia-me. Número 7 esta semana, desce uma posição.
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da música portuguesa sobe duas posições em relação à semana passada. Temos a Rebeca. A história de superação e talento. Rebeca é uma das artistas mais queridas pelo público português, famosa pelo nome e também pelo êxito que estamos a ouvir. Meu nome é Rebeca. A sua voz poderosa e energia contagiante garantem-lhe um lugar cativo bem perto do topo do Top 30. Já de seguida vamos apresentar-lhes o número 5.

0: Vamos subindo degrau a degrau, estamos cada vez mais próximos do número 1, portanto, do final desta emissão do Top 30. Cantor e compositor com focado no pop ligeira, Filipe Sequeira tem vindo a consolidar o seu espaço dentro dos 5 primeiros, com temas bem calmos e apaixonados, mas este bem mexido. Ela só quer festa. Filipe Sequeira mantém a posição da semana passada, o número 5.
1: Número 4.
0: Mantém posição.

é um dos maiores ícones da música portuguesa dos anos 90 e 2000. Quem não conhece a moda do pisca-pisca ou, por exemplo, a coisinha sexy? Marlene continua a ser uma das artistas mais mediáticas e requisitadas em Portugal, mantendo uma performance de topo aqui no Top 30. Tem a posição da semana passada, esta semana também é o número 4 deste mesmo top. Isso quer dizer que já de seguida vamos entrar no pódio, precisamente pelo lugar mais baixo desse mesmo

0: Cá está o número 3 para esta semana. Também eles a manterem a posição da semana passada. Este grupo de 4 rapazes trouxe uma lufada indiscutivelmente ar fresco à música portuguesa, apostando na polifonia vocal e na boa disposição e em arranjos modernos que colocam o público jovem e idoso a dançar em simultâneo. Claro que eu estou a falar dos 4 menos, ocupam a mesma posição da semana passada, o número 3 e Sem Sede.
1: Número 2.
0: Mantém posição.

Continuando a subir neste Top 30, mantemos agora o número 2 e digo mantemos porque mantém a posição da semana passada, o Xavier. Consolidando a sua segunda posição, Xavier representa a força da nova geração de cantores masculinos em Portugal, apresentando canções ritmadas, cuidadas e com muito apelo ao coração. Falta apresentar única e simplesmente o número 1 para esta emissão. Enfim, pensando um bocadinho, se calhar já chegaram à mesma conclusão.

Mantém posição. Cá está a número 1 para esta emissão, 283 do Top 30. Já chegaram à mesma conclusão, que tudo se mantém na mesma, nos 3 lugares acima deste mesmo Top 30. Em primeiríssimo lugar pertence a uma das vozes mais consagradas de Portugal. Mónica Sintra começou muito jovem e imortalizou temas como, por exemplo, Afinal Havia Outra, um marco absolutamente na história da música ligeira portuguesa, com uma carreira riquíssima, que passa pelo teatro musical, televisão e dezenas de discos de ouro. Mónica Sintra de demonstra que continua a ser a força dominante deste Top 30, precisamente a liderar o número 283. Fica assim o final desta emissão do Top 30 para esta emissão 283. Marque aí um lembrete no seu telemóvel. Na próxima semana cá estamos nós de regresso para apresentarmos a emissão 284. Para já, este é o último sucesso também para Mónica Sintra, que lidera o Top 30. Barbie, tudo bom para si? Até à próxima semana, se Deus quiser.

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1: São 8 horas. 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
2: Seguimos agora para a agenda cultural para esta edição de domingo. Vamos então dar aqui algumas sugestões em termos culturais daquilo que poderá ver ou participar na nossa região. Começamos pelas exposições, como sempre assim o fazemos. Vamos até ao Museu do Traje na cidade de Viana do Castelo, em plena Praça da República, e aqui aconselhamos a visitar a exposição Alá e o Linho, Mulheres Vinas. Se retrata especialmente o traje mais utilizado pelos grupos folclóricos da nossa região. Rumamos agora até ao Navio Gilianes, na cidade de Viana do Castelo, para uma visita à exposição que se intitula Uma Viagem no Tempo, Navios, Equipamentos, Instrumentos e Palamenta. Uma exposição constituída por dezenas de peças originais únicas dos antigos lugares veleiros e arrastões bacalhoeiros. A exposição está localizada nos espaços da Enfermaria Geral e nas enfermarias onde foram reabilitadas, de forma a poder acomodar estas e outras exposições. E na sede da Ordem dos Médicos, está situada na Rua da Bandeira, número 472, na cidade de Viana do Castelo, aconselhamos também uma visita à exposição de Júlio Capela, intitulada A Exposição de Arte Contemporânea. Trata-se de uma exposição do artista Júlio Capela, trata-se de uma organização do Conselho Subregional da Ordem dos Médicos de Viana do Castelo. Passando para outras atividades, hoje é dia da Feirinha da Montaria. Trata-se de uma feira que acontece sempre no início de cada mês, com os produtos caseiros serem comercializados no Largo do Souto, em São Lourenço da Montaria. E no Parque Ecológico Urbano de Viana do Castelo, até ao dia de hoje, estão-se ali a desenvolver diversas ações nas comemorações do Dia Mundial do Ambiente. E em Viana do Castelo, até às 3 da tarde, é hoje que acontece a concentração de motares 2026. E na freguesia de Dens estão a realizar-se as festas de São Gonçalo. Para esta tarde haverá o sermão em honra de São Gonçalo e a procissão. Depois, às 5 da tarde, é a despedida da banda Langlense e o Festival de Folclore acontece às 5:30 da tarde. Portanto, é o último dia das festas de São Gonçalo em Dens. E assim são estas nossas sugestões culturais para esta agenda cultural de domingo.
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Bom dia, e cá estamos nós para abrir as portas do seu café da manhã. Café da manhã é esse para este domingo, dia 7 do mês de junho. Pois é, já estamos a meio do ano, já é o sexto mês do ano. Exato, porque tristezas não pagam dívidas, vamos cantar, vamos sorrir. Vamos levantar a cabeça e bola em frente. Um grande abraço a todos os imigrantes que nos sintonizam, ou melhor, nos acompanham em radioafifense.pt. Um abraço para todos vós. Já estamos no sexto mês do ano, por isso logo mais está em 1 de agosto. Um grande abraço também a todos e um beijinho de muito carinho para todos os doentinhos. Um grande abraço também para todos os profissionais da saúde nos hospitais, lares, centros de saúde. É sempre lindo ouvir dizer... Um abraço também a todos os bombeiros da região. As forças policiais, PSP, GNR. Olá, amigo, bom dia, bom dia, bom dia. É assim que nós damos o nosso bom dia a toda a...

Pois é, no próximo domingo realiza-se a habitual peregrinação anual ao Santuário do Sagrado Coração de Jesus, melhor dizendo, e para melhor identificação, a chamada peregrinação a Santa Luzia. Pois é, 2 a 8 dias realiza-se mais uma vez a peregrinação a Santa Luzia. Por isso, a todos aqueles que vão andar na estrada ao volante da sua viatura logo pela manhã, cuidado, porque há muitos peregrinos a pé pelas beiras das nossas estradas, pelas vermes das estradas.

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E dentro de instantes vamos passar a atender os nossos telefones que já estão aqui a chamar por nós. É o 258-983087, 258-983087 ou 96-9195-031.

0: Pois é, é ao som deste medley que vamos atender a primeira chamada de hoje. Vamos ver quem temos do outro lado. Olá, bom dia.
1: Olá, Sr. Joaquim, muito bom dia. Bom dia, Maria.
2: Bom dia, Fernando.
0: Ah, hoje não é engenheiro,
2: não é doutor? Não, hoje é o camisola amarela.
1: Não, por acaso não. Eu ia te chamar a Ministra da Agricultura e Pescas e a Maria Ministra do Ambiente, mas afinal...
2: É melhor não.
0: Pois, eu estranhei, não há doutores, não há engenheiros, não há nada hoje. Não, está bem.
1: Ah, pode ser para a próxima.
0: Está bem, está.
1: Olha, sabe onde é que eu estou?
0: Nem faço ideia.
1: Parei mesmo o carro agora em frente aqui às minhas meninas.
0: Né?
2: Às meninas?
1: Sim.
0: As de quatro patas?
1: Exatamente, vou pô-las agora no pasto. Vou pô-las agora no pasto e vou alimentar as abelhas e, olha, vou para casa.
0: Porque elas não têm que comer nesta altura do ano.
1: É assim, o tempo já está a acabar, que agora já vem o tempo, se calhar para a semana já vou aturar o mel. Uhum. E tenho que as alimentar.
0: Mas ainda há muita flor no campo.
1: Mas passa o tempo.
0: Ah.
1: Por exemplo, a floração, muita gente vê a floração, mas não é toda. Elas
0: eu sei,
1: não
0: gostam
1: de floração
0: sei.
1: Qualquer.
0: Eu sei.
1: Estás a perceber? Elas são fidalgas.
0: Tens que ir para uma zona de eucaliptos.
1: E estão mesmo à beira.
2: É, lá embaixo tem.
1: Estão mesmo à beira. Só que o eucalipto, muita gente não sabe. Ele, o ano passado, arrebentou mais cedo, foi em setembro, mas veio aquele mau tempo todo, foi tudo embora.
0: Exato, limpou tudo.
1: É, e agora o mel que há, pronto, é destas flores que há, por exemplo...
0: Da primavera.
1: Solteiro. É.
0: Eu, como não sou apicultor, não percebo nada disso.
1: Eu dediquei-me, esse é o meu tempo, opa, dá-me tempo para tudo, graças a Deus, tenho andado a fazer cobres para o mer, dá tempo para tudo. Quem quiser tirar o tempo, dá tempo para tudo.
0: Isso é uma verdade. É uma
1: não questão... é como muita gente, não é como dizer, não vou à missa que é muito tempo, mas tenho o tempo todo para estar no café, já não dou as pernas.
0: Como dizia outro, o tempo dá o Deus, nós é que levamos dinheiro por ele.
1: Mas esta é a realidade aqui.
0: Sim, senhor, eu sei. Fernando,
1: esta é a realidade.
0: Vamos à frase de participação e às tuas saudações para hoje.
1: Olha, Kim, bem, um forte abraço para ti, como é que estão, para a Maria, um beijinho e tudo bom para os teus filhinhos. Agora bom incluindo a família, porque a minha papola vai ficar para o fim, que dias de quarta-feira só boa vez, se Deus quiser, amanhã. Desde quarta-feira.
0: Uhum.
1: E opa, são coisas que acontecem, pronto, ela faz para um lado, eu faço para o outro.
0: Exatamente.
2: É, tem que ser.
1: E então, olha, vou encomendar agora a família, vai para o Sr. Irmão Trancoso, vai para a Conceição Pita, vai para o Sr. Benedito, vai para o Sr. Luís, vai para o Hélder, vai para a Dona Maria Salanelas. Quem é mais que me falta? Falta-me alguém. Se me falta alguém que tenha paciência, posso ir para domingo. Depois amigo me lembro.
0: E falta a frase de participação.
1: Exatamente. Pão com chouriço Martins, com tradição e qualidade.
0: Sim, senhora.
1: Mas tu não mandaste dizer isso, mandaste-me logo
0: Não, falei, sim, senhora. Falei, sim, senhora. Tu é que estavas com a...
1: Não, eu fui na onda.
0: Estavas com a velocidade toda.
1: Exatamente. E olha, vai para a minha mulher, mas eu estou grande para ela e que esteja tudo bem.
0: Sim, senhora.
2: Está, Fernanda.
0: Um grande beijinho para ela da nossa parte. Continuação do mundo.
1: Entrega quando ela chegar. E tudo bom para vós. Uma continuação para todos os ouvintes igual. Uma continuação do bom domingo.
0: Muito obrigado, Fernanda.
2: Está, Fernando. Beijinhos
0: tchau,
2: para ti
0: dia,
2: e para o céu.
1: Igualmente, Maria. Tudo bom.
2: Tá, tchau. Você
0: que nunca cagou, nunca cagou, nunca. E foi assim a primeira participação de hoje. Nunca gostou de mim. E vamos à segunda. Olá, bom dia.
3: Bom dia, senhor Joaquim Souza e sua esposa.
0: Seu Manuel Vieira, em São Bartolomeu do Mar.
3: São Bartolomeu do Mar.
0: Exatamente.
3: Natural de Castelo de Meira.
0: Olha, tivemos um castelo.
3: A minha terra natal, que há muito. Bom dia, senhora Maria.
2: Muito bom dia.
0: Estivemos já agora mesmo com o primeiro ouvinte, era de Castelo de Neiva.
3: Exatamente.
0: O Fernando Azevedo, que nos ligou de Castelo de Neiva. Por isso, não sei se conhece.
3: Conheço.
0: Pra...
3: Eu pode não conhecer a mim, mas eu conheço a ele.
0: Ah, ok. Muito bem. Tudo bem, Sr. Manuel?
3: Está tudo bem. Fui agora dar a voltinha a pé, como ao costume.
0: Uhum.
3: Até São Júlio deixaram mandar um bocadinho.
0: Ah.
3: Eu sou um mártir disso.
0: De que das tensões?
3: Não. Hoje fui bem, mais ou menos. Fui bem disposto.
0: Uhum. E não há nada que lhe controle isso.
3: Ah, sim, para já.
0: Exato.
3: E como nada que nos vê assim, sabe, se leio domingo para você e para a sua esposa.
0: Sim, senhora. Caos espero.
3: Exatamente.
0: Muito bem, vamos à sua frase de participação, Sr. Manuel.
3: Sim, senhora, pão com chouriço de Martins, com tradição e qualidade.
0: Muito bem dito, sim, senhora. E agora o seu bom dia vai para quem?
3: Ora bem, vai para você, para a sua esposa.
0: Muito
3: e para
0: obrigada.
3: Sua família. Vai para a nossa amiga Mafalda, com as boas férias.
0: Sim, senhor.
3: Vai para o senhor Vítor Viega de família, para o senhor Luís Teixeira e para o senhor José Carlos Silva, para a senhora Rosa Vieira, para a Helena Pires e para o senhor Carlos Laranjeira, que se encontra no Escorção, ao menino senhor de Praga, para o senhor José Cruz, para a Maria de Arque, para a dona Gracinda de Fragoso, para o senhor Miguel Fonseca, para a dona Conceição de Ariosa, para o senhor Branquinho, para o Nuno de São Pai de Antas, para o senhor José Ferreira e para a senhora Conceição Quita. E continuação. E um bom domingo para o senhor Joaquim e para a sua esposa.
0: Muito obrigado, Sr. Manuel. Aquele abraço. Continuação de um bom domingo, uma boa semana e continue com essa boa disposição.
3: Ok. E dois, três, dois, oito dias, se
0: tchau, bom dia.

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1: Olá, bom dia.
2: Bom dia, jovem.
1: Bom dia, Lourdinhas. Como está, menina? Passou bem?
2: Não, passei. Não estou a passear.
1: Passou-se, passou, não é? Passeou.
2: Passei bem. Compreendi ao contrário.
1: Mas você... Eu ia dizer uma coisa, mas você vai se zangar comigo.
2: A joia está aí?
3: Bom dia, Lourdinhas.
2: És boa, amor?
3: Ah, eu estou sempre boa.
2: É assim mesmo, assim é que é bom. Bom... Bom, então vamos ao pão com chouriço Martins, tradição e qualidade, não é?
1: Sim, senhora. Agora diga-me de sua justiça.
2: Agora a minha justiça é para...
1: Não tinha aí uns aniversários?
2: Ah, é verdade, pois tenho, sim, senhora.
1: Está a ver?
2: Olha, primeiro
1: eu é que tenho que estar a lembrar as coisas.
2: É, primeiro já sabe para quem é.
1: É para quem?
2: É para a Maria Balsa, Maria de Jesus Balsa, que já deve estar na lista.
1: Já, sim, senhora.
2: Pronto. A seguir... É para o meu sobrinho, o sobrinho do meu marido de Vila Franca, Paulo Jorge Ferreira. Vila Franca.
1: Sim, senhora, está anotado.
2: E a seguir tem Sandra Veiga.
1: Também de Vila Franca, não?
2: Não, é de Barqueiros. É de Outeiro, mas casou, está em Barqueiros.
1: Agora diga-me outra vez o nome que...
2: Sandra Veiga.
1: Sandra Veiga. Sim, Veiga. Senhor.
2: Voilà. Ok?
1: E está onde que você diz?
3: Barqueiros, acho.
1: É. Barqueiros. Barqueiros pertence a Barcelos.
2: Não é quem vai para o Esposento. É.
1: Muito bem.
2: É a pé de Santa Maria de Fonte Boa.
1: Então é perto da...
2: É a Fonte Boa, é ali perto da Fonte Boa, não é?
1: Perto da Dona Gracinda.
2: É que ela tem lá uma irmã, a irmã mora em Fonte Boa e ela mora em Barqueiros. Casaram foram as duas para a terra dos maridos, pronto. Bora. E agora vamos, então, vai um... Está marcado?
1: Está tudo marcado.
2: Pronto. Então, vai para o meu marido, para os filhos, netos e bisnetas.
1: Sim, senhora.
2: Pai, para vós aí, tudo de bom para a família toda.
1: Sim, sim.
2: Pai, para a Maria do Céu de Lanhelas, família. Para a Maria do Céu de Mazarefas, família.
1: Sim.
2: A Dona Conceição Pita. Para o José Lopes e família. Para o Senhor José Cruz. Vai para a Sónia Vareiro e para toda a família. Vai para a Dona Maria Lemos, para a Espanha, família. Para a Dona Carmina de Fontebol e família. Para o Senhor Armando Trancoso e família. Para a Dona Agostinha Padarque e para toda a família. Para a minha sobrinha Emília Berto e Paulinho. Vai para a Gracinda e família. Vai para o Senhor Benedito e esposa e família. Eu já ouvi o Senhor Benedito domingo.
1: Uhum.
2: Mas a esposa em Fragoso.
1: Ah,
2: já o consegui ver. Então, e vai para Malas Herbas, para o Sérgio.
1: Se calhar está com os conosco, não quer telefonar?
2: Eu esqueci-me de lhe dizer. Quando está longe, telefonava. Quando está perto, não
1: esquece.
2: Telefone.
1: Deixa o telefone na França.
2: Vai para o senhor José Ferreira e para o companheiro. Vai para o amigo. Vai para a irmã de... Ai, meu Deus. Família. Ai, como é que chama a família?
3: Calçada.
2: Vai lá. Obrigada, amor. Obrigada. Vai para a Armanda, vai para a Isaura, vai para o, José, para o Fernando e para a esposa. E vai para a Ana Maria Rocha, para a Vila Fria. E acho que dei a volta a tudo. Se me esqueci de alguém, que desculpem.
1: Muito bem.
2: Todos os aniversariantes que tenho... Que tenho uns, mais uns aninhos muitos para a frente, que eu vos conto.
1: É, e a gente que os anota aqui.
2: É. E 2 a 8, se Deus quiser, há outros.
1: Muito bem.
2: Tantos amores, vá.
1: Lourdinhas, um grande beijinho para si, um abraço ao marido, tudo de bom.
2: Está entregue, está-se a lavar, está na ducha.
1: Mas também só se lava quem é porco.
2: Quem é porco, também eu digo, mas pronto, tem.
1: Um bom domingo.
2: Igualmente.
1: E volto sempre, está bem?
2: Tchau, joinha.
3: Tchau, Lourdinhas, tchau, beijinhos.
2: Até a próxima.

0: Olá, bom dia.
1: Olá, bom dia.
0: Bom dia, Sr. Manuel, não é?
1: Manuel João.
0: Manuel João, exatamente.
1: De Dark.
0: Da Vila de Dark. Muito bem. A Dona Conceição Pita perguntou-me se você, onde é que você morava.
1: Eu já estou habituado.
0: Está à beira do rádio, não está, Sr. Manuel?
1: Já estou a pôr mais baixo.
0: É.
1: Já está bem melhor.
0: Pode o pôr no chão também, que já fica mais baixo.
1: Não, não, não. Só se fosse baixo à cama, que eu estou deitado na cama, só fosse
0: Não, estava lendo a dizer que a Dona Conceição Pita perguntou-me onde é que você residia. Onde é que você morava?
1: A Dona Conceição Pita?
0: Sim.
1: A Dona Conceição de Dac já sabe onde é que eu moro.
2: E é Pita.
1: Ah, é Pita. Ela já falou comigo ao telefone, mas pronto, ela perguntou, mas eu também já sei onde é que ela mora, que ela deu-me o número de telefone de Zé Castro.
0: Sim, senhora. Muito bem.
1: É muito fácil, eu há muitos anos que moro aqui, eu vim para aí, eu já sabem que eu sou de Monção, natural de Monção.
0: Sim,
1: mas
0: sim,
1: eu
0: você
1: já
0: tinha
1: aqui,
0: falado.
1: Pronto, mas eu vim para aqui com 8 anos, eu fiz aqui a escola, 8, 9 anos, na escola aqui.
0: Exato, exato.
1: E pronto, eu fui criado com o meu avô, com a minha avó, já morreram, com a minha mãe que era deficiente também junto, e que também já morreram todos, e estou com outra vez, da minha família foi quase tudo.
0: Bem, é a lei da vida, é a lei da vida.
1: Foi a família, foi a mulher. A minha mulher ainda morreu e não abortou, não houve um aborto. E eu não sei como é que eu outro Deus. Não sei. Só Deus é que sabe.
0: É verdade, só isso.
1: É preciso ter fé em Deus, Nossa Senhora Fátima, que é a única mente que eu tenho. Aí os meus santinhos e mais nada.
0: Muito bem. Sr. Manuel João.
1: Eu conheço muito bem que eu vou. Também é muito, há muitos anos e tudo.
0: Sim, senhor. Vamos à frase de participação, Sr. Manuel.
1: Olha, pão com chouriço.
0: Um mordiz.
1: Promoção, boa qualidade.
0: Sim, senhora. E agora você vai dar o bom dia a quem? Ou mandar cumprimentos para quem?
1: Olha, para cá, bom dia ao Zé Castro, que para dar a ele. Para dar também o bom dia à Ana Tomoceira, que ela é conhecida por Ana Tomoceira, que era ali, que ela faz ali a Feira de Ponto Lima. É ali de Colandos, a Ana Tomoceira. Não sei se a Dona Rosa Costeiro, se não é viva. De Viana.
0: Não sei. Não sei dizer.
1: Eu já há muito tempo que não falo nela, cara, eu e a minha mulher é vivo normalmente, eu cheguei à casa dela a fazer uma visita, mas não cheguei que ela estava com a filha e tudo, e nem cheguei a vê-la. É para todos aqui em LAC, para todos os meus amigos. Para todos os bombeiros principais, vai para. Ai, como é que chama ela?
0: A minha colega da semana?
1: Vai para a Mafaldinha.
0: Exato.
1: E vai para a Vitória. Que gosto de minhas feirinhas e que corra tudo bem, que é o que uma pessoa quer.
0: Sim,
1: e para vocês aí também, a todos. E vai para o lado de Monção. Eu que me contei, desde o meu gato é que é o Porto, graças a Deus eu conheço muita coisa para aí, quando eu era mais novo, corri essas coisas tudo, quando podia trabalhar. Corri o mundo a trabalhar, como outro diz.
0: Exatamente.
1: Então, graças a Deus, enquanto pude, agora estou como outro diz, agora a doença não me deixa.
0: Agora há que descansar, porque...
1: Não é descansar, eu também abusava, pronto, e agora, olha... É castigo?
0: Normal. Não, não é castigo nada.
1: É uma pessoa que chega a uma certa idade e pronto.
0: É quando elas chegam, não avisam.
1: É para castigo, para mim é que na maneira que eu não posso nem comer, não posso andar a comer coisa de fumados. É castigo que, com a diabetes, com as doenças que tenho e tudo, levo no pelo, eu bem quero comer, mas se como, eu sei que fico mal e vou parar ao
0: pescoço. Sim. Não convém abusar.
1: Tantas coisas, olha, é para comer pelos olhos, ver pelos olhos, enquanto posso ver, estou parado às cataratas, e agora posso, agora vez mais, melhor um bocado e tudo, mas eu não vale a pena, deixa estar.
0: Ok, Zé Manuel.
1: O que quero é paz, saúde, sossego para toda a gente.
0: Exatamente.
1: E para a dona Conceição também, Zac, também a ela, também a Armadinho, muito obrigado. E vai para toda a gente.
0: Muito bem, Zé Manuel.
1: Conheço muita gente com o meu trabalho, que eu trabalhei na bomba da gasolina também aqui na Galpa, aqui em Dac, também cheguei a trabalhar ali muito tempo. E já trabalhei em bases de supermercados e assim, eu já fiz muito trabalho, muitas coisas no meu trabalho. Enquanto podia trabalhar, agora estou como outro lixo.
0: Como dizia o outro, foi pau para toda a obra, não é isso?
1: É, fazia um bocado, ajudei muita gente também.
0: Muito bem, Sr. Manuel, temos que dar lugar a outros. Continuação de um bom domingo, uma boa semana.
1: Igualmente, e para o Luís Teixeira, um grande abraço.
0: E volto sempre. Tchau, bom dia.
1: Bom dia.

0: Tudo bem.
1: Fragoso ainda está no mesmo sítio.
0: Como é que ela ia sair do sítio?
1: Sei lá, diga-me você. Quer ser Fragoso? A terra mantém sempre o mesmo sítio, as pessoas é que mudam de lugar.
2: As pessoas é que fogem.
0: Bom dia, Dona Maria.
2: Bom dia, Gracinda.
1: Muito bem, o Cândido.
0: Está aqui à minha beira.
1: Ah, e hoje não fugiu. Hoje não foi para a volta das galinhas.
0: Ainda não, anda cansado.
1: Meu amigo. Já uma pessoa chega a uma determinada altura que qualquer coisa cansa.
0: Pois.
1: E há que não abusar, porque há que poupar um bocadinho o cortiço, como diz o outro.
0: É verdade.
1: Muito bem, Gracinda. Vamos à frase de participação?
0: Ajude lá.
1: Pão com chouriço Martins.
0: Pão com chouriço Martins.
1: Tradição e qualidade.
0: Tradição e qualidade.
1: Muito bem, e agora? Seus cumprimentos vão para quem?
0: Olha, vão para mim e vai para ele, para o meu marido, vai para os meus filhos, vai para a minha irmã que está na França, marido e filho, vai para a Maria do Céu de Lanhelas e família, e vai para a Câmara de Ribadão, para toda a família e para as amigas, vai para a Conceição Pita e família, e vai para a Lourdes de Orvarães e família, Sónia de Orvarães e família, vai para José Cruz e família, Manuel Sá e família, para o Branquinho e para a Cidalinha, vai para o irmão Trancoso e família, e vai para Carmina Fonteboa e família, para o Manuel António Reunião, vai para Celeste Fragoso, Aurora Fragoso, Samuel Fragoso, para o César Carvalho e família, e vai para aquele senhor José Ferreira e para o amigo dele
1: e para o Carlos
0: sim, e aí para você, para a sua esposa e para a sua família toda.
1: Obrigado, Gracinda, um grande beijinho para si, um abraço ao Cândido, tudo bom aí para vocês, volto sempre, está bom?

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1: Hoje ninguém quer ligar para o telemóvel. Vamos até ver quem está no...
3: Olá, bom dia.
1: Olá, Dona Conceição, como está? Passou bem?
3: Obrigado, obrigado. Casalinho, casalinho do amor.
1: Ah, é? Muito me conta.
3: Então, está tudo bem com você?
1: Está tudo bem, graças a Deus.
3: Pronto, isso é o que faz falta.
1: O que interessa?
3: E saúde, paz e amor, que é o principal da vida.
1: É verdade, é verdade. O que interessa é levar...
3: E depois o dinheiro é que não
1: acresce. Isso é o Sr. Armando...
3: Também faz falta.
1: É, o Sr. Armando Trancoso diz com as notinhas no bolso. Ele não se contenta a moedas, é umas notinhas. Pesa menos.
3: Tudo faz falta, não é?
1: É verdade. Olha, então, por falar no telemóvel, já tem aqui alguém a chamar no telemóvel. Vamos lá.
3: Olha, portanto, pão com chouriço.
1: O Martins, tradição e qualidade.
3: Tradição e qualidade. Olha, vou começar pelo meu Pedro, pela companheira. Um beijinho muito grande para ele. Que gozem bem a vida, que estejam bem. Ontem estavam, hoje não sei. Portanto, tudo bom para ele. Vai para a minha neta Beatriz, para a minha neta.

0: Santa Maria. Vai para os meus netinhos entrar. Um beijinho muito grande para eles. Só os beijinhos de coração. Atualmente acho que já não os vou ver. Um beijinho também para eles. Vai para a minha família toda. Vai para mim, para a minha Nádia. E vai para todos os amigos e amigas que eles sabem todos quem são.
1: Sim, senhora.
0: Portanto, um beijinho muito grande, muita saúde, muita paz, muito amor. E muito obrigada a todos que me têm apoiado. Portanto, mais uma vez, bom dia e até à próxima.
1: Ok, Dona Conceição, um grande beijinho para si, um beijinho também à sua filha, que lhe faz companhia. E se não for antes, até 2 ou 8 dias, está bem?
0: Obrigada, um beijinho para vós também.
1: Tchau, bom dia, obrigada. Tchau, tchau, tchau. Vamos então até ao nosso número móvel, saber quem temos do outro lado. Olá, bom dia.
2: Bom dia, Sr. Doutor.
1: Oh, Zé, até já tinha trocado o nome. Tudo bem, Zé?
2: Está tudo.
1: Que remédio,
2: e como
1: né?
2: Também. Como hoje também está tudo.
1: É, vai se empurrando, andando, fazendo qualquer
2: coisa. Fazendo o possível.
1: Exatamente. Fazer qualquer coisa para que a coisa não pare.
2: Tem que ser, temos que nos fazer a vida. E eu tenho tentado ligar, mas às vezes não dá para entrar. Por acaso hoje está tudo calmo.
1: Não,
2: algumas pessoas puseram a pensar, mas está calmo.
1: O telemóvel normalmente é sempre mais fácil.
2: É sempre mais fácil, mas eu no outro domingo não consegui entrar nem por um nem por outro.
1: Mas é que o domingo, há um dia ou outro que as pessoas ligam-me para o telemóvel, mas regras já não está sempre disponível.
2: Nem para um nem para outro. Eu acho que era para estar meio nublado, o caraças no fim de semana, e este fim de semana deve estar bom. Já se puser todos a pé para ir para a praia e deixar o telefone livre. Está bom.
1: Muito bem, Zé.
2: Quero mandar um saudar à minha esposa, com um grande beijinho, que ela está aqui. Vai para a minha filha, para o meu genro, vai para os meus pais, cunhados, cunhadas, sobrinhos e sobrinhas, para os meus irmãos e irmãs, vai para o meu sogro, vai para o seu Benedito, para a Dona Lourdes, que acabei de ouvir, vai para o Marcelo, para o Benedito, já disse, vai para a minha tia Mira, de Alvarães, vai para a minha tia Lúcia de Fragoso, também para ela e para a família, para ti e para a Dona Maria, e família vossa, acho que não me esqueci de ninguém, vai para a Maria dos Céus, Lanhelas e Mazarefes, para toda a auditória da Rádio FM, sem exceção de ninguém, continuação do Mundo Domingo. E como é que é a frase? 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
1: Mas podes fazê-lo também, não tem grande sabedoria.
2: Olha, na comida ontem à noite, fiz hoje à noite cá em casa.
1: Mas
2: eu faço aqui em casa.
1: Fica bom é no forno de lenha.
2: Mas aqui o forno de lenha, por enquanto, ainda não comecei a fazer. Quero ver se eu faço, mas para já ainda não. Sim. Tenho que trazer os burros lá de baixo, que aqui não há burros.
1: Ah, é? O tijolo burro.
2: Cuidado, tijolo burro. Não vamos tratar mal as pessoas.
1: Muito tá. Bem. Zé, aquele abraço.
2: Boa cooperação.
1: Beijinhos às meninas. Um abraço ao Gerro, tudo bom. Volta sempre.
2: Sempre que posso e que me deixem entrar.
1: Ok, Zé, aquele abraço.
2: Tá, abraço grande. Tchau,
1: tudo bom para vós. Está a chegar aí as férias.
2: Está quase, mais um mês e meio, se vocês quiserem, está quase. Para ir comer um pouco com chouriça e comer um pouco com chouriça e ver aquele calço branco. Aquele tem lá bombinho.
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2: 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Bom, é bem bom. Por acaso, boa qualidade.
1: Está alguém a ligar-me pelo WhatsApp, só que pelo WhatsApp não dá para atender. Estou farto de dizer pelo WhatsApp, não. Pelo WhatsApp é só para mensagens.
2: Pois, como é o número móvel, eu penso que podem ligar para o WhatsApp.
1: Exatamente.
2: Igual.
1: Exatamente. Tchau, Zé. Um abraço.
2: Tem para deixar livre. Abraço, então. Tchau.
1: Bom dia, bom dia.
2: Tchau.
1: Vamos até ao nosso número 258. Olá, bom dia.
3: Bom dia, Sr. Joaquim Sousa. Bom dia, Sr. Anaria.
1: Bom dia, Sr. José. Como está? Passou bem?
3: Tudo bem, graças a Deus. E você está aí tudo bem?
1: Está, por aqui está tudo a rolar, como ao costume.
3: É, como ao costume. Damos indo e damos vendo.
1: Exato, o outro dizia tudo em cima.
3: Não, mas o cego assim dizia, damos indo e damos vendo, e morreu sem dinheiro, pobre.
1: Ai, mas isso era cego, coitado.
3: Era o cego.
1: É verdade.
3: Ah, então, você, a Dona Maria, a sua família, vai tudo bem?
1: Graças a Deus, nunca piora.
3: Ah, nunca piora, é assim o que eu gosto de ouvir. É assim que eu gosto de ouvir. Então, olha, desejo-lhe um bom programa, um bom domingo, boas coisas, com muita saúde.
1: Sim, sim.
3: Não vou citar nomes, porque senão tenho aqui uma lista que Deus me livre.
1: Mas eu quero que me diga um.
3: Ah, o que é?
1: O patrocinador.
3: E o patrocinador é o
1: Martins.
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1: Está a ver como você disse um nome?
3: Pois disse, caralho.
1: Muito bem.
3: Em princípio, eu queria também... para todo o auditório, para a Dona Gracina, que já falou em mim, para a senhora Cândida Ribeirão, não vou agora coisar, senão tinha aqui para meia hora.
1: Muito bem.
3: E há outras pessoas que querem entrar. Ah, está na Faldinha, que ela entra no...
1: ainda tem mais uma...
3: 22.
1: Ainda tem mais uma semana de férias.
3: Que gozo bem. Faz ela bem. E depois
1: olha o Carlos lá ao fundo.
3: O Carlos está aqui.
4: Não consegui entrar.
3: E depois,
1: não, e o WhatsApp não dá para atender.
3: Não, o WhatsApp não dá. Tens que ligar para o número fixo.
1: Exato. Não, para o número fixo também dá para ligar pelo número móvel, normal.
3: Justamente.
1: Como se estivesse a ligar telemóvel para telemóvel. Agora, pelo WhatsApp, não dá para... Dá para atender, só que o som não está, não sai em boas condições.
3: Olha, eu da minha parte e da parte do Carlos e de todo o auditório desejo-lhe as minhas coisas com muita saúde para você, para a senhora Maria, para a sua família e para todo o auditório que escuta a Rádio Oficial.
1: Ok, Sr. José, aquele abraço.
3: Aquele abraço.
1: Um abraço aí ao Carlos também, tudo bom e volto sempre, está bem?
4: Obrigado. Sim.

0: Olá, bom dia.
1: Olá, bom dia, Sr. Joaquim. Bom dia, Dona Maria.
2: Bom dia, Sr. José.
1: Bom dia.
0: Tudo bem?
1: Na
0: medida do possível, não é?
1: Na graça de Deus, é.
0: É verdade. Tem que ser. Temos Sim. que ir levando a vida, porque a vida continua, não é?
1: É para a frente.
0: É verdade. O outro dizia sempre com a roda no ar.
1: E atrás a escavar.
0: É isso mesmo. Está bem, como você sabe. Por isso, vamos embora para a frente, que é Lisboa, como dizia o outro. Muito bem.
1: Joaquim. 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
0: Muito bem. E agora, a sua saudação vai para quem?
1: Vai para a Ana Conceição Peita e a filha Nádia, para o Sr. Albino Carpinteiro e a sobrinha Rosa, o Sr. Zé Cruz em Fragoso, o Sr. Branquinho e a sobrinha, para o Sr. José Silva em Caldelas, um ouvinte novo. Vai para a Dona Maria do Céu em Mazarefas, para o Manuel João em Dark, muita saúde para ele, continuação. Para o Sr. Armando Trancoso, o Zé Miguel aqui em Cardeus, vai para o Luís Teixeira, para a Mafaldinha, para o Vitor Viegas, para todos os ouvintes em geral, aniversariantes, doentes quer em casa, quer nos hospitais, e com boa recuperação. Vai mais uma vez para o Sr. Joaquim e para a Dona Maria.
0: Muito obrigado.
1: Continuação de um bom programa, um bom domingo e até uma próxima.
0: Muito bem, se não for antes, até 2 ou 8 dias.
1: Sim, vamos ver.
0: Tchau, bom dia, tudo bom. Tchau.
1: Bom dia.

0: Olá, bom dia.
1: Bom dia.
0: Bom dia, estou a falar com...
1: José Gonçalves.
0: Oh, Sr. José, tá, entrou aí de mansinho como quem não quer a coisa, mas a querer, não é?
1: De vez em quando entrou assim.
0: Pois, entra para ninguém dar por ela.
1: Exatamente, está tudo bem com vocês?
0: Está tudo, está tudo.
1: Pronto, isso é o que se quer.
0: Exatamente. Bom. E a coisa aí rola ou o quê?
1: Vai rolando, vai rolando.
0: Muito bem.
1: Que nunca seja pior. Amanhã temos uma consulta num ortopedista, vamos ver o que é que ele decide.
0: Uma, o que é que diz? Desculpe, não percebi.
1: Uma consulta de ortopedista.
0: Ai, de ortopedista.
1: Sim, o médico andava no hospital particular e agora ele foi, portanto, já tinha feito, portanto, a doutora mandado para o hospital, para o público. Uhum. E amanhã vamos a ele mesmo, o António Félix, que ele dá no público e dá no privado. E amanhã temos uma consulta para ele.
0: Sim, senhor. Quem é que anda à rasca dos ossos?
1: É a minha esposa.
0: Essa senhora também, tudo lhe chega.
1: É, mesmo a mim, tem que ser, que nunca seja pior.
0: É, se não é nada de preocupante.
1: É, tem que meter uma prova.
0: Isso. Mas olha, ainda bem que há peças suplentes.
1: Ainda bem, mas ainda bem que há peças suplentes, mas nem sempre resulta.
0: Sim, isso é uma verdade, mas nem sempre resulta. É porque não são de origem.
1: É verdade.
0: Vamos brincando.
1: Vamos brincando enquanto que podemos.
0: É verdade, enquanto que não nos toca a nós.
1: Exatamente. Vamos lá.
0: Vamos lá então, Sr. José.
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0: Sim, senhor.
1: Depois, portanto, as saudações vai para a minha esposa, vai para os meus filhos.
0: Um beijinho para ela da nossa parte.
1: Obrigado, será aceito. Depois vai para a Dona Conceição Pita, vai para a Dona Agostinha, vai para o Nelson, vai para a Maria Lemos, para a Espanha, para ela e para toda a família, vai também para a família Cacheno, vai para a Sandra, vai também para o Senhor José Cruz, uhum. Vai para a Sónia, vai para a Dona Conceição, vai para o Fábio e vai para o Domingos. E vai, portanto, para o Sr. Benedito, vai para o Sr. Domingos Albrecht, vai para o Sr. Barros e vai para o Sr. Elber Silva. Vai para todos os ouvintes, um bom domingo e até 2 ou 8 dias, se Deus quiser.
0: Sim, senhor. Sr. José, mais uma vez aquele abraço, continuação de um bom domingo, uma boa semana. Beijinhos à sua esposa e as melhores para que tudo corra bem e volte sempre.
1: Obrigado pela atenção mais uma vez.
0: Tchau, bom dia.
1: Tchau.
0: Vamos até ao nosso número móvel. Olá, bom dia. Não é bom dia. Já foi. Olá, bom dia. Ui, meu Deus. Olá, bom dia.
2: Bom dia, senhor.
0: Bom dia. Estou a falar com...
2: Albino Carpinteiro.
0: Sr. Albino Carpinteiro, que nos fala ali de Dark. Tudo bem, Sr. Albino?
2: Exatamente.
0: Muito bem. Já estive por aqui o Manuel João, já estive o Zé Castro. E agora vai ser Albino. Tudo bem?
2: Dentro do possível.
0: E dentro do possível, exatamente.
2: Então, agora não estou cura. Isso. É o dia a dia.
0: Exatamente. Temos que.
2: Com paciência.
0: Tem que ser com paciência mesmo. Muito bem, Sr. Albino, vamos à a frase de participação.
2: Com isso, é qualidade, Martins.
0: Sim, senhora. E agora, as suas saudações vão para quem?
2: Vai estar para mim, a sobrinha Rosa.
0: Uhum.
2: Para a sua fome.
0: Muito obrigado.
2: 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a minha vida, para a minha vida, Agostinho e o senhor Solidariedade, para todos os outros e em casa não estou, mais uma vez para o José Silva e para o José. Um abraço a todos, muita saúde, paz e amor, e é saúde que... para todo mundo.
0: É o que faz falta.
2: E um grande abraço para ti e continuação de boa exposição.
0: Muito obrigado. Todos. Muito obrigado, Sr. Albino. Um grande abraço para si. Continua-se de um bom domingo, uma boa semana e vamos indo.
2: Bom dia.
0: Tchau, bom dia. Vamos agora até ao nosso número fixo. Olá, bom dia.
3: Bom dia, Joaquim. Bom dia.
0: Olha, apareceu.
3: Ressuscitou.
0: É, sim, senhora.
3: Então, está tudo bem? Eu até digo assim, vou telefonar à primeira hora. À segunda hora, às vezes é complicado.
0: Não, depende, às vezes.
3: Depende. Mas assim, mas está tudo bem, Joaquim.
0: É,
3: não há
0: o
3: problemas.
0: Que, é o que interessa. Andei à sua procura na festa, em Albrás, não.
3: Pois foi o que eu já ouvi outro dia, mas não nos vimos, não tive pena. Olha, não. Outro dia por... Por assim, para passagem, encontrei a Dona Lourdes e o marido. Foi. E também o como é que ela chama, o Domingos também, e a mãe, a Fátima.
0: Ela
3: estava,
0: disse,
3: tudo, estava tudo em Fragoso. Pá.
0: Ela disse-me há um bocado.
3: Eu ouvi.
0: Assim, em Albarães ainda fui até à beira dos andores da costeira ver se via alguém por ali, o de Santo António, que é o teu, não é? O teu lugar.
3: Não, eu sim, está bem, eu fui... Eu participo sempre no... Como é que se ele chama? Do lugar do passo. Do Pouso, do Pouso.
0: Do Pouso, já estava a ver, o teu irmão.
3: É, do Pouso. Como está lá o meu irmão? Esse.
0: Exato, sim, senhor. É o São Miguel, ou é?
3: É o... Como é que se ele chama? São Miguel.
0: Está
3: a minha esposa a dizer-me que eu esqueço-me.
0: Não, eu estava a dizer o São Miguel, mas não tinha a certeza, mas...
3: Mas é o São Miguel, é.
0: Muito bem.
3: E assim, está tudo bem, Joaquim?
0: Por aqui está, é por aí.
3: Estou com um bocado de tosse, pá.
0: Mas quem tem tosse, que tosse, como diz o outro.
3: Pode tomar um cafezinho da manhã e vai-te arranjar as coisas, pá.
0: É verdade, para começar a aquecer as cordas vocais.
3: É. E parece-me a mim que vai passar uma boa semana também.
0: Deus queira que sim.
3: Também eu digo, cá está tardita e de manhã faz frio.
0: E não é isso, está calor, está frio, está em chuva.
3: É, então tem assim um bocado complicado. E,
0: os ossos é que padecem.
3: Hã?
0: E os ossos é que padecem.
3: Pois é verdade. Olha, e eu que o diga.
0: Toca a todos, mano.
3: É verdade. Deixa quando tu chegares à minha idade, tu vais ver.
0: Muito
3: mas é
0: bem.
3: Assim, isto é uma vida, é uma roda. Que
0: é, sim,
3: tudo,
0: senhor. Rapaz. Vamos lá então.
3: Vamos então para não demorar, não sei se.
0: Estamos a chegar.
3: À última, é o fim da hora. Olha,
0: tu já, és juiz, tu já és o último desta primeira hora.
3: Para mim que sim. Como é que ele chama? Foi o primeiro, o Fernando, e eu sou o último.
0: É verdade.
3: Olha, pouco o chouriço, Martins, tradição e qualidade. É
0: sim,
3: assim,
0: sim.
3: Não é?
0: É, sim, senhora.
3: Pronto, meus abraços então para os meus familiares e amigos aqui de Albarães. O Carlos, o padeiro, que é o meu sobrinho, que estive outro dia com ele a conversar, eu disse que ia falar no rádio por ele, quero ver se ele telefona também. Se ele está ouvindo, já
0: ele,
3: sabe.
4: Tem tempo.
0: Ele não tem
3: talvez
0: tempo.
3: Talvez tem. Talvez para o Hélio e família, para o Fernando Azevedo também e família, para a Dona Lúcia também um grande abraço para ela e para o marido também, para o Sr. José Lopes, família, para o Miguel Fonseca também um grande abraço, para o Amando Trancoso, para o Domingos e a Fátima, para o José Cruz, para o Sr. José Gonçalves, e toda a família também.
0: Sim,
3: para
0: senhor.
3: O Afonso e a Amélia, e como sempre para o meu irmão Fernando e Celeste, Sandro e Amaro, para o Tomás também, para o Filipe e para a Céu, e acho que falei quase em todos, se não falei, olha, fica para a semana.
0: Ok, Benedito, aquele abraço.
3: Eu já falei no Domingos e na Fátima.
0: Já, sim, senhor.
3: Já.
0: Aquele abraço, pronto, continuação olha. De um bom domingo, uma boa semana, beijinhos aí à esposa, tudo bom para vocês e volta sempre, está bem?
3: Obrigado, um beijinho também da parte da minha esposa, para a tua esposa também, para a Maria, um bom domingo para vós, para a família toda, para todos o auditório também, um bom domingo, uma feliz semana.
0: E até 2 ou 8 dias.
3: Fonseca já falei, e até 2 ou 8 dias, se Deus quiser, ok, Joaquim?
0: Ok, tchau,
3: um
0: bom dia.
3: Como sempre, até breve, tchau. Quando quiseres posso passar por cá, pá.
0: Ok.
3: Aliás, tardito, eu estou sempre por casa.
0: Sim, senhor.
3: Pronto, um abraço, passa e traz a Maria.
0: Ok.
3: Pronto,
0: tchau,
3: um
0: bom dia, bom dia, bom dia.
3: Tenha... Um abraço, sejam todos felizes, um abraço, tchau.
0: Tinha aqui uma mensagenzinha para ler, só que já não vai estar tempo.
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12: São 9 horas.
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14: Bom dia, agora são 9 horas, é a altura para a informação aqui para esta manhã de domingo na antena da Rádio Afivense. É hoje que reúne a Assembleia Geral da Associação Desportiva Afivense. A reunião vai acontecer esta manhã, acontece no pavilhão David Freitas em Avife e é a altura para eleições para novos corpos diretivos para a Associação Desportiva Afivense, uma vez que a direção, que é presidida por José Luís Cruz, já fez saber que não é, não se recandidata a novo mandato. Assim, vai acontecer, portanto, esta manhã, no pavilhão David Freitas, da Assembleia Geral da Associação Desportiva Afivense. É no próximo sábado que o folclore volta a estar em destaque em Afife. É o Festival de Folclore da Afife, a organização é do Rancho, Danças e Cantares da Afife e que uma vez mais acontece no Polo Desportivo de Cabanas. Há representação de várias regiões do nosso país que vão estar presentes com os seus grupos de folclore. Entretanto, amanhã às 9 da noite vamos ter aqui a direção do Rancho, Danças e Cantares da Afife que nos vai dar pormenores em relação àquilo que vai ser, portanto, este Festival de Folclore de Afife. Já o 32º Festival de Folclore de Afife e que amanhã às 9 da noite, em entrevista, vamos ter aqui, portanto, e também nos pode seguir no Facebook, portanto, estes os elementos que acompanham esta organização. Em Viana do Castelo, a Força Aérea escolheu a cidade para os seus 74 anos. São 9 dias de atividade e Viana recebe entre 27 deste mês e 5 de julho as comemorações da Força Aérea sob o lema Voar no Coração de Viana. O programa descentralizado inclui cerimónias militares, demonstrações aéreas, concertos e exposições, atividades esportivas e também iniciativas dirigidas à comunidade. Entre os destaques estão os concertos da Banda de Música da Força Aérea, a participação do Mimicat a 30 de junho e um espetáculo visual de drones, também a 8ª edição das Jornadas Aeroespaciais, várias ações esportivas em diferentes freguesias de concelho e também uma corrida e uma caminhada que vai acontecer na cidade de Viana do Castelo. Os combatentes do ultramar assinalam o Dia de Portugal e em Vila Praia da Âncora esta quarta-feira. Assim, a Comissão de Combatentes do Conselho de Caminha volta a assinalar o Dia de Portugal de Camões e das Comunidades Portuguesas este dia 10 de junho, com uma cerimónia de homenagem aos militares que perderam a vida ao serviço da pátria. As comemorações estão agendadas para as 11 da manhã, junto ao Monumento dos Combatentes do Ultramar, localizado ali no Nó da Erva Verde, em Vila Praia da Âncora, e vai reunir antigos combatentes, familiares, entidades civis e militares, bem como representantes das autoridades locais. O programa tem início com o Dia de Portugal, marcado com o hasteado da bandeira. Este acontece ao som do hino nacional, um momento de profundo simbolismo e respeito pela história e pelos valores nacionais. Segue-se a deposição de uma coroa de flores junto ao monumento, em homenagem aos combatentes que tombaram em defesa do país. A sessão contará ainda com a intervenção de entidades presentes, destacando-se a importância da preservação da memória e o reconhecimento do serviço prestado pelos antigos militares. As cerimónias vão prosseguir com uma romagem ao cemitério de Vila Praia da Âncora, onde vai ser igualmente depositada uma coroa de flores em memória dos combatentes falecidos. A Comissão da Festa do Mel da Ariosa divulgou o programa e apresentou já o cartaz da Romaria. As festas deste ano acontecem de 27 a 30 de agosto. O folclore, as celebrações religiosas e também os artistas vão passar precisamente por São Mamede para estas festas do mel ou dos caçadores, como também assim são designadas. 3:30 passam agora das 9 da manhã. Finalizamos aqui a informação. Voltamos ao meio-dia ou então siga-nos em notícias em radiofifense.pt. Já a seguir, tome o café da manhã com Joaquim Sousa. Já está aí prontinho para mais uma edição.
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0: E já estamos de volta para esta que é a segunda e última hora deste café da manhã para este domingo, dia 7 do mês de junho. Antes de iniciarmos a segunda hora, vamos ler uma mensagem que temos aqui desde o início do programa. Já entrou às 8 horas e 11 minutos e é do nosso amigo João Miguel, que está em Espanha a trabalhar. E diz ele que está em Vigo, mais propriamente. E disse-nos, mandou-nos a frase e tudo certinho e direitinho. Pão com chouriço, Martins, tradição e qualidade. E depois diz, muito bom dia, gente boa. Mais um dia de trabalho na vossa companhia. Que tenhais um ótimo domingo e um grande abraço e beijinhos para vocês. Um bom dia de trabalho também para ti, João Miguel. Que tudo te corra bem. E continua a mandar as tuas mensagenzinhas. Vamos agora, então, continuar com a nossa seleção musical e vamos começar com um grupo aqui da Terra, bem perto de nós, os Sons do Minho e o seu novo tema.
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0: E é o som dos Sons do Minho que vamos atender a primeira chamada desta segunda hora. Olá, bom dia.
2: Bom dia.
0: Bom dia.
2: Sabe quem fala?
0: É ele.
2: É ele quem?
0: É ele.
2: É ele quem? É o Morto Vivo, não é?
3: Carlos.
0: É o Carlos de Viana.
2: É o Carlos, homem.
0: É o Carlos de Viana.
2: É, senhora.
0: Carlos de Viana. Tudo bem, Carlos?
2: Que remédio. Não, é que vocês pensavam que eu estava morto, que já estava desaparecido.
0: Opa, às vezes, quando as pessoas estão muito tempo sem falar, sem falar com nós, não é?
2: Mas não é isso. Uma pessoa quer falar. Há pessoas que estão a falar e não deixam os outros a ligar. Há muita gente que repete muitas vezes.
0: Sim, são
2: isso é verdade. É que é mau.
0: Isso também é verdade. Mas olha, eu como não gosto de cortar o pio a ninguém, deixo falar à vontade.
2: Obrigado, mas pronto, mas é assim. Uma pessoa tem que ser ou fala ou não fala. Não é que quer. 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
0: Sim, senhora. 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
2: Ora, agora vamos agora. São da sua aí. Vamos para a senhora São Quita. Vai para a Sonda Ariosa. Vai para o Fernando Azevedo, das melhores dele, que pronto, coitado.
0: Já está parte. Bom, já melhorou, já tirou o gesso.
2: Ah, já?
0: Já.
2: Graças a Deus. Ao menos contra tudo bem. Ele também já mandou para mim, eu ouvi logo, foi o primeiro a entrar. Mas pronto.
0: Não, já tirou os pontos, já está tudo bem.
2: Ah, pronto. Para todo mundo, pronto. É para a Sonda Ariosa, já está bem. Vai para toda a família. Vai para os bombeiros. Vai para os doentes que estão no hospital.
0: Sim, senhora.
2: A minha esposa também está doente, pronto, mas e foi não. Mas,
0: é, também mas, é para ela.
2: A mulher era se ela recuperar ou não.
0: É isso.
2: Porque ela tem um cancro no fígado.
0: Vamos ter fé em Deus que tudo vai correr.
2: Que remédio, isso é verdade. E era só de Santa Luzia?
0: É, 2 a 8.
2: É, eu sei que é no dia 14.
0: Deve, sim, senhor.
2: E eu vou fazer uma promessa por causa dela.
0: É, fazes bem.
2: Sábado, saio daqui no sábado. Vou aparecer aqui no domingo.
0: Isso.
2: Não, a minha mulher está a mandar beijinhos para a sua esposa. Também.
3: Ah, beijinhos também.
2: Ah, obrigada.
0: Carlos,
2: diga.
0: Vamos então dar lugar a outros.
2: Olha, para todo o auditório que nos ouve, que conhecem-me bem, olha, tudo de bom, ao menos porra tudo bem, que não aconteça nada.
0: Isso é o mais importante.
2: Ora.
0: Carlos, continuação de um bom domingo, uma boa semana. Mais uma vez, beijinhos aí para a esposa, tudo que corra bem.
2: Mas a minha dela, como esqueci disso.
0: E se não for antes, até 2 ou 8 dias.
2: Ah, igualmente.
0: Tchau, bom dia.

0: 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Vamos atender a mais uma chamada no 258. Olá, bom dia.
1: Bom dia, Sr. Joaquim Souza.
0: Bom dia, Sr. Miguel. Como está, Sua Excelência?
1: É ele mesmo. Está bem.
0: Isso é o que interessa, é que esteja bem.
1: Eu sou Benedito, não tem nada a falar o meu nome.
0: Ah, é?
1: Em primeiro lugar.
0: Isso tens que lhe fazer o ultimato a ele.
1: É, bala, é isso. Eu hei de estar.
0: Esqueceu-se.
1: É, esqueceu-se. Bala. Está bem, estou a brincar.
2: Fecha as orelhas.
0: Esqueceu-se do Miguel Fonseca, o Benedito. Muito bem. Interessa já tudo a rolar, Benedito?
1: Está tudo.
0: Oh, Benedito, oh, Miguel. Agora até te estava a chamar Benedito.
1: Oh, Miguel, está tudo bem, Miguel.
0: Está tudo bem, Miguel. Isso é o que interessa. Vamos então à frase de participação.
1: Ora, segundo informações, eu ia dizer que era chouriço com pão, mas não é. É pão com chouriço Martins.
0: Tradição e qualidade. Sim, senhora.
1: É isso, acho que é isso.
0: E se for chouriço com pão, também dá.
1: Ou chouriço com pão também, falar.
0: Mas chouriço com pão tinha que ser aquele chouriço caseiro. Com caneca ao lado.
1: Está sempre certo,
0: é verdade.
1: É, tá.
0: Vamos lá então, Miguel.
1: Ai, que caneca.
0: Esta gente começa a falar em comer logo de manhã.
1: É, vá lá, opa. Mas é assim, meu
0: amigo. É verdade, é viola.
1: Olha,
0: diz-me.
1: Filhos, netos, bisnetas, e para o senhor, e para a Paula Novo e Rafael Rosenberg na França.
0: Uhum.
1: Para o senhor Manuel Vieira. Para o senhor Domingos e Dona Fátima, para o Zé Piora, do meu vizinho, mulher e filhos, para o Nuno, para a Dona Helena Pires também, para o senhor Benedito.
0: Antes que esqueça, para um.
1: O Benedito Pereira, o homem tem lá a macieira que dá figos. E é tudo.
0: Muito bem, Miguel.
1: Continuação, bom fim de semana, que tudo corra bem, bom domingo.
0: Um abraço, continuação de um bom domingo. Tchau, bom dia.
1: Tchau.

0: Olá, bom dia.
1: Olá, bom dia.
2: Olha, Mariquinhas.
1: Olha, Mariquinhas.
2: Estava fugida, Mariquinhas.
0: Não.
1: Olha, cheguei agora de fazer uma caminhada.
2: Ah, boa.
1: Chegámos agora mesmo.
0: Mas porque a caminhada não estava feita, você só foi andar.
1: Eu só fui andar, claro.
0: Mas a caminhada está feita.
1: Tá.
0: Agora.
1: Está completa.
0: Está completa.
1: Está completa. Mas já ouvi a rádio, que levei o telemóvel no...
0: Os fones nos ouvidos.
1: A hora bem.
0: Faz você muito, é assim mesmo é que é.
1: E então está tudo bem?
0: Por aqui está, por aí.
1: Por aqui também.
0: Senão também não ia passear, não é?
1: Como você diz, que nunca seja pior.
0: Que nunca seja pior.
2: É verdade, é verdade.
0: Que nunca seja pior.
2: É verdade.
1: Ora, vamos lá então.
0: Vamos lá.
1: Pão com chouriço Martins, tradição e qualidade.
0: Sim, senhora.
1: Pronto. E agora vamos lá, vai para toda a minha família. Ai, queria uns parabéns para o sobrinho que tive esta semana.
0: Se você não se lembra,
1: diga-me
0: o nome.
1: Nelson José Cunha.
0: Nelson Cunha.
1: Sim, Nelson Cunha, está bem.
0: Se não fica aqui um nome muito comprido, não cabe no papel. E é morar onde, o Nelson?
1: É de Lanhelas, mas está a morar em Seixas.
0: Está anotado.
1: Pronto. E agora vai um beijinho para toda a minha família, vai para você, para todos os seus familiares, vai para Gracinda de Fragoso, vai para a Luzinha de Alvarães, que ela hoje caiu da cama abaixo.
0: Não.
1: Hoje ligou cedo. Vai para a Sónia Vareiro, vai para o Domingos Alvarães, vai para o Helder Silva, vai para o Sr. Irmão Trancoso, vai para a Selma Zarefes, Conceição Pita, vai para a Maria Lemos, vai para a Carminda Fonte Boa, para o Zé Lopes, que também o ouvi, vai para a Cristina da Andorra, vai para o Zé Cruz, Luís Ferreira, Nuno Sampaio Dantas, Branquinho Cidalinha, olha, todos os ouvintes e participantes, um beijinho muito grande para todos eles, um bom domingo e para vocês, não desfazendo. Uma continuação no Mundo Domingo e tudo de bom.
0: Muito obrigado.
2: Obrigada.
0: E não desfaça então tudo, que senão...
1: Pois.
0: Outro dia também foi para... na quarta-feira também foi para Caminha fazer tapetes?
1: Não.
0: Você comanda um...
1: Não posso andar de joelhos.
0: Mas também não faz falta andar de joelhos.
1: Não, eu não posso usar tanto, hein?
0: Ah, bom, pois. Pronto.
2: Ah, isso está a melhorar.
0: Não, como mandou aquelas fotografias todas, pensei que tinha ido até lá.
1: Ah, não mandei porque me mandaram para mim.
0: Pronto, é assim mesmo. Não, estão muito bonitas.
2: Bem bonitas.
1: Mas fui vê-los, estavam muito bonitos.
0: Aí já pude.
1: Bonitos estavam.
0: Aí já pude.
2: Ela foi ver, ele não foi fazer que não pode andar de joelhos. Mas foi ver, pronto.
1: Claro, só
2: com
1: não
2: certeza,
1: fui fazer.
2: Então.
0: Muito bem.
1: Menina,
0: continuação de um bom domingo, uma boa semana.
1: Obrigado.
0: Um abraço ao seu Paulo, tudo de bom. Beijinhos às crianças e volto sempre.
1: Está certo, obrigada.
2: Beijinhos.
1: Tchau, beijinhos, Mariquinha.

0: sim, senhor. Se não tiver, vamos arranjar. Olá, bom dia.
1: Olá, bom dia, bom dia.
0: Bom dia, Carlos. Tudo bem?
1: Bom dia, Sr. Joaquim. Bom dia, Dona Maria.
0: Como está o Carlos?
1: Está-se bem.
0: Não está no boeiro, na amorosa?
1: Não, está um dia maravilhoso.
0: Isso é o que importa. O que interessa é que venha um dia maravilhoso, porque para mal já temos a tia até agora.
1: É, exatamente.
0: Muito bem, vamos então ao que segue, Carlos.
1: Olha, quero mandar um beijinho para todo o auditório, um abraço para todo o auditório da Rádio
0: Ocidente.
1: Também para a amorosa, para o Zé Ferreira. E para toda a gente que vai falando um bocadinho.
0: Sim, senhora, e a sua frase de participação?
1: Ora, acho que é um pão com chouriço, um chouriço com pão.
0: Pão com chouriço, Martins.
1: Exatamente.
0: Pão tradição com e qualidade.
1: Tradição e qualidade.
0: Muito bem. Carlos, aquele abraço. Mais uma vez um abraço aí ao Zé Ferreira. Tudo de bom aí para vocês. Volta sempre, está bem?
1: Será transmitido. Pronto, tchau. Um grande abraço e até breve.
0: Tchau, bom dia.

0: Vamos, sim, senhor. Nós arranjamos sempre. Olá, bom dia.
1: Ah, bom dia.
0: Bom dia. Tudo bem, Carlos?
1: Tudo bem, senhor aqui. Bom dia, Dona Maria.
0: Sabes, bom que ali dia, está Carlos. Sabes que ali está sempre com o ouvido afinado.
1: Bem, eu vi lá para mim que eu não falei mais porque eu apercebi-me logo.
0: Está sempre com o ouvido afinadinho.
1: Afinadinho, isso é que é bom.
0: Exatamente. Que os mantenha assim por muito tempo.
1: Que assim seja, né?
0: Que assim seja. Muito bem. Carlos, a Irene.
1: A Irene está na cozinha, está no mal dos estágios.
0: Ai, fugiste dela?
1: Fugi porque está o rádio ligado e faz eco.
0: Bem, isso é verdade, isso é uma verdade. Muito bem.
1: Bem, é Paulo com o Chorizo Martins com tradição de qualidade, é isso?
0: Sim, senhora. Muito bem. E agora?
1: Agora, bem, meus cumprimentos vai para a minha esposa, que eu gosto muito dela, né?
0: Há um para ela, da nossa parte.
1: Será dado. Ela está a escutar também.
0: Daqui a um bocado vem a correr por aí dentro.
1: Não, eu daqui a pouco já passo ao lado dela. Então, vai para a França, vai mesmo para o Horácio, vai para Catarina, Cristina, a Madison e a Lara. Vai para vocês aí.
0: Muito obrigado.
1: E para toda a sua família. Vai para a Dona Carmina Fonte Boa, para o Paulo, para a Espanha, para a Maria, para o filho, para a Nora e para o Natinho. Vai para a minha mãe, para a Sónia, para o Fábio e para o Mingos. E pronto, para as filhas da Irene, para a minha filha e para todos os ouvintes.
0: Muito bem, Carlos, aquele abraço.
1: Deixa aqui dar um bom dia só à Irene.
0: Força.
1: Irene.
2: Bom dia, seja aqui, como é que está, Dona Marinha?
0: Olá, menina, ouvi dizer que estavas de volta das panelas.
2: Hoje vou almoçar à filha, mas sou eu que tenho que levar tudo.
3: Hoje é cabrito.
0: Eu até pensei que tinhas deixado a louça ontem por lavar, que estavas a lavar agora.
2: Não tenho, sabe? Não. Elas convidam-me, mas eu é que tenho que estar a fazer tudo. Agora estou aqui a volta das sobremesas, também está quase a acabar. E para só arranjar a tudo para pôr no saco de e arrancar para lá para o Porto.
0: É assim mesmo, muito bem. Só que tens que acondicionar bem as coisas para não entornar nada.
2: Exatamente. Seu Joaquim, olha, vamos pedir porque tem pessoas para atender. É um beijinho muito grande para você, para a Dona Maria, para a sua família, para todos os seus ouvintes. Este é só um programa de famílias, amigos e tudo. E o resto é um bom domingo e uma boa semana.
0: Ok, Irene, um grande beijinho para ti, mais uma vez, um abraço ao Carlos, tudo bom para vocês e volta sempre, está bem?
2: Pronto, obrigado, Sr. Joaquim, obrigado.
0: Tchau, bom dia.
2: Bom domingo, vá.

0: esperançar.
1: Olá, bom dia.
2: Bom dia, Sr. Joaquim.
1: Bom dia, Filomena. Tudo bem aí para o Aldreu?
2: Graças a Deus, nunca pior.
1: Nunca pior, é assim mesmo. Esta mulher ao menos nunca dá mau tempo.
3: Não vale a pena.
2: Muito. Não, senhor Carlos, ninguém me dá nada.
3: É verdade, não vale a pena.
1: Mas olha que a cantiga...
2: É comer e calar.
1: Olha que a cantiga diz que é não chora, não mama. Por isso, de vez em quando, não faz mal nenhum.
2: Estou com chouriço, Martins, de tradição e qualidade.
1: Sim,
2: olha, queria um aniversário.
1: Diga-me.
2: O neto mais novo. Matias Lima.
1: E está onde?
2: Na França, tem dois aninhos, fiz dois aninhos. É o mais novo.
1: Está anotado.
2: E agora quero para eles, para os três, para os filhos, para os netos, as noras, para o Alvarez, meus sobrinhos, e para a minha madrinha, para os meus primos, bastante família, para a dona Helena, olha, para todas as pessoas geral que estão a ouvir, que assim não esquece ninguém, para você. Para a sua esposa, para toda a sua família e para o resto da minha família.
1: Ok, Filomena, um grande beijinho para si, um abraço ao marido, tudo bom e volte sempre.
2: Obrigado,
1: tá bem?
2: Sr. Joaquim, até de mim se quiser.
1: Tchau, bom dia, bom dia.
2: Obrigado.
1: Bom dia. Vamos até o 258, olá, bom dia.
4: Bom dia.
1: Bom dia.
4: Bom dia.
1: Bom dia, estou a falar com?
4: É ele mesmo.
1: É ele mesmo, não é? Eu já sabia. Já me tinham dito.
4: Bom dia, Sr. Joaquim, Dona Maria. Manuel
1: Estado, falei hoje. Ouça!
3: Tu não consigo encaixar a voz deste homem. Bom dia.
1: Não, é porque ele umas vezes fala assim rouco, sabes?
4: A
1: maior parte das vezes fala rouco. Quando
3: consigo.
1: Fala com a voz mais limpa um bocado, está
3: quieta. Eu bem me pus a escutar, mas não consigo.
1: Tudo bem, sai contigo?
4: Tudo bem, seja quem também.
1: Isso é o que interessa, é que seja tudo bem.
4: Aí
1: as excursões?
4: Estou, digamos, numa maladia que me deu para ser todo baixa.
1: Ah, é?
4: É. Foi eu para a desta semana, portanto, estou-me a preparar. E já tenho outro marcado, daqui a 3 semanas.
1: Olha, está a correr bem, ao menos?
4: Está a correr bem, está a brigar.
1: Isso é o que interessa. É
4: exatamente.
1: Isso é o que interessa, mas tens a tua sócia que toma conta da situação.
4: Mas a minha sócia, portanto, estamos parados porque eu parei uma pouquinha de uma divergência qualquer e há que dar tempo ao tempo.
1: Exatamente, e há que retomar então o serviço
4: exatamente,
1: rapidamente.

0: A minha cara botada.
1: Conceição?
0: Félix.
2: Félix.
1: Não percebia.
0: Conceição Félix.
2: Félix.
1: Ai, Félix. Fragoso.
0: Sim.
1: Olha, os nossos parabéns para ela.
0: Muito obrigado.
1: Ok. E de resto?
0: Olha, de resto é aqui, portanto, aqui as saudações para a Gracinha, para a Cana, para o Zé Cruz, para a Leonel Sagari, para todos os presentes, para todos os ouvintes, em geral, para os Cana, Tomões, e para ti, e para a Ana Maria, e para todos os amigos, para todo o auditório. Um bom fim de semana, com muito amor e muita saúde. E até à semana, se
1: Deus quiser. Muito bem, Sá. Aquele abraço, continuação de um bom domingo, uma boa semana. Mais uma vez, parabéns para a tua esposa e que tudo lhe corra bem. E volta sempre.
0: Está bem, muito obrigado.
1: Tchau, bom dia, bom dia.
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1: Vamos até ao nosso número móvel. Olá, bom dia.
4: Olá, bom dia.
1: Bom dia, Domingos. Tudo bem aí para o Albarães?
4: Graças a Deus, nunca pior.
1: Nunca pior, nunca pior.
4: Nunca pior. Um dia de cada vez.
1: Ah, isso é, isso é.
4: Agora nem pode tropeçar e cair.
1: E cuidado que as quedas hoje em dia são perigosas.
4: Ah, isso é. Eu, por acaso, não tenho assim muito perigo, mas a minha casa metade, cada passo, olha, vai a meio do chão.
1: Pois... os paralelos...
4: Também há a deixada dos ossos.
1: Exato. E os paralelos...
4: E às vezes
1: uma pessoa vai a caminhar na rua e os paralelos estão-se a espreguiçar e uma pessoa tropeça e cai. Muito bem, Domingos, vamos já...
4: Olha, pouco um chouriço de martelo que me vou acolidar.
1: Sim, senhora. E a seguir?
4: E então vai um beijo para a minha mulher, para o meu filho Norazeno. E netas e o netinho, vai para o gerro de um rapaz, vai a Tony, para o Miguel Fonseca, vai para o Benedito, para a minha cunhada, para a Maria de Deus, vai a Tony, que parabéns para a mulher de Sá, e um abraço para ele, vai para quem mais, vai para a Maria Celanelas e para o marido também. Um beijinho para ela, um abraço para o marido. Vai também para a Cana Vila Praia de Âncora. Para o Zé Gonçalves de Arte, conta de Estado em Fátima. Vai para quem mais? Vai para todos e ter que se ver, ouvir muita gente.
1: Muito bem, Domingos. Um grande abraço para ti.
4: Vai para vocês também.
1: Muito obrigado. Um grande abraço para ti, beijinho já à tua esposa, tudo bom e volta sempre, está bem?
4: Está igualmente, está, bom dia.
1: Bom dia. Vamos até ao nosso número móvel, saber quem temos do outro lado. Olá, bom dia.
2: Não.
1: Já não está. Aí o nosso número fixo. Olá, bom dia.
5: Fixo, pois, eu vi logo que o senhor estava enganado. Bom dia.
1: Também acho que sim.
2: Dona Lola.
5: Senhor Joaquim.
1: É assim, vocês têm que me puxar as orelhas quando eu mereço.
5: Ai, quando um dia que eu encontro o senhor, puxo.
1: Isso, o senhor você encontra em qualquer sítio, agora a mim já não é fácil.
5: Olha, o senhor, desculpe, estamos a brincar.
1: Não, por amor... Eu mas também, se não quisesse brincar, também não dizia o que disse, não é?
5: Então vou fazer assim, o Joaquim deve ser mais ou menos para aí da minha idade, deve ser mais ou menos.
1: Talvez.
5: Está tudo bem, Sr. Joaquim?
1: Os 60 e tais? É.
5: Desculpe, eu não ouvi o que é que o senhor disse.
1: Uns 60 e tais avançados.
5: É, 60 e tais, é verdade. Assim já ficaram um bocadinho para avançados.
1: É, ficar já um bocadinho. já perto dos entres.
5: É verdade.
1: Muito bem.
5: Olha, foi coisa que eu nunca tive problemas em dizer a minha idade, por isso eu vou fazer 67 em dezembro.
2: Olha,
1: e eu em novembro.
5: Olha, então estamos quites.
1: Eu faço no final de novembro, a 26.
5: E eu faço a 12 de dezembro.
1: Está a ver?
2: Um dia antes do nosso rapaz.
1: É, o meu filho faz a 13.
5: Por isso é para o senhor dizer, olhem, ninguém não nos dá, ninguém não nos tira.
1: Não.

0: isso é uma grande verdade. Se uma pessoa não dizer se eles ficassem com eles.
1: Pois é verdade. Agora, é a coisa que eu nunca tive problemas em dizer a minha idade. Não há problema nenhum.
0: Muito bem. Dona Lola, aí por Lago, está tudo bem?
1: Está tudo bem, graças a Deus. Está sim, senhor. Vai estar um dia quentinho. Está tudo bem, graças a Deus.
0: Aí por Braga vai aquecer sempre mais um bocadinho.
1: Pois, vamos.
0: Nós aqui temos assim uma arajezinha fresca.
2: Fresquinha.
1: Pois, aqui para já está. Eu até cheguei agora ao quintal, já havia ter regado, mas ainda não reguei. Mas ontem também tive um marido de parabéns e deitei-me um bocadinho tarde, levantei-me mais tarde um bocadinho.
0: Diga-me o nome dele.
1: Do meu marido, António Barbosa.
0: Que é para daqui a um bocado passar um tema de parabéns.
1: Também já fiz ontem os 67, senhor Joaquim.
0: A minha esposa fiz na sexta.
1: Ai, foi?
0: Foi. Andámos todos a ver uns dos
1: outros. É verdade, na verdade.
0: Você disse António Barbosa?
1: Sim, sim, ele fiz ontem, 67, senhor.
0: Está anotado, logo daqui a um bocadinho, daqui a mais uns minutinhos, vou passar o tema de parabéns.
1: E eu também vou dedicar os parabéns para o menino, para o Alexandre, que faz hoje 9 aninhos, senhor Joaquim.
2: Alexandre, quê?
0: Era para aí. Ora, Alexandre.
1: Faz hoje 9 anos.
0: É Alexandre, quê? Não sabe?
1: Olha, não sei dizer. É a neta de uma senhora de uma minha amiga.
0: Uhum. Muito bem, fica Alexandre. E, tá, é daí de Lago também?
1: Não, é de Carreiras, São Miguel.
0: É de Carreiras,
1: é sim, senhora.
0: Está notado.
1: É neto da dona Júlia de Carreiras, ela costuma ligar também com o senhor, não sei se...
0: Não, para mim nunca ligou. Mas
1: com o senhor Vítor Viegas liga.
0: Sim.
1: Liga, sim, senhora.
0: Liga que eu ouço.
1: É verdade.
0: Muito bem, vamos...
1: Ora bem, Joaquim. 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
0: Ou qualidade e tradição é...
1: Dá tudo no mesmo.
0: Dá tudo no mesmo, exatamente.
1: Olha, pronto, e então vai ser um beijinho de parabéns para o Alexandre, que está hoje de parabéns, muitos parabéns, muitas felicidades, um beijinho para ele, para os pais, para os avós, para toda a família, para quem está mais de parabéns, para toda a minha família, para o meu marido, para os meus filhos, para os meus 3 netinhos. Para todos os ouvintes e participantes da Rádio Oficiência, para o Sr. Joaquim
0: muito
1: e
0: obrigada.
1: Esposa e família, para o Sr. Vítor Viegas e família, para a Mafalda e família, para todos os que aí trabalham, um beijinho, um bom domingo, uma boa semana e até 2 a 8, se Deus quiser.
0: Muito bem, Dona Lola, um grande beijinho para si, um abraço ao marido de parabéns, tudo de bom e volte sempre, está bem?
1: Está, muito obrigada.
0: Tchau, bom dia.
1: Bom dia. Tchau, obrigado, tchau. Bom dia.

Pois aí vamos então passar desde dentro de instantes, passar o tema de parabéns para os aniversariantes, então, que tenho aqui anotados, e são eles Maria Balsa, a minha esposa, que esteve na sexta-feira de parabéns, também Paulo Jorge Ferreira em Vila Franca, Sandra Veiga em Barqueiros, Nelson Cunha em Seixas, Matias Lima em França, Conceição Félix em Fragoso, António Barbosa em Lago Amares e ainda Alexandre em Carreiras de Carreiras Braga. Para todos estes aniversariantes, muitos parabéns, muitos anos de vida.

Alcem d'Arque, Paulo Jorge Ferreira em Vila Franca, Sandra Veiga em Barqueiros, Nelson Cunha em Seixas, Matias Lima em França, Conceição Félix em Fragoso, António Barbosa em Lago Amares e ainda Alexandre em Carreiras. Parabéns, parabéns, parabéns.

0: Parabéns, parabéns, que esta data se repita por muitos anos de vida. Vamos, vamos até ao nosso WhatsApp, porque tenho lá duas mensagenzinhas, uma de voz e outra que acabou de entrar da nossa ouvinte, Sónia Barreiro. Mas antes vou, no instante, atender o nosso número móvel, que tem aqui um senhor de Caldelas, que já há um bom bocado que está a tentar ligar. Olá, bom dia.
1: Olá, viva, é verdade. Bom domingo, já agora, o primeiro da semana.
0: É verdade. Tudo e, bem aí por Caldelas?
1: Está tudo bem, está tudo bem. Uhum. Está tudo bem. O sol nasce para todos, mas aqui também está.
0: É verdade, e vocês aí, o sol nasce bem cedo.
1: Exato, o sol São Pedro Cristo que o diga lá no alto.
0: Estão virados para ele.
1: mas a Indiana, Santa Luzia, que também atinge aí a FIF, que é ao lado, sim, também sim. É fantástico, o sol posto aí. Bom, de resto, pão com chouriço, Martinho...
0: Sim, senhora.
1: Estamos aí nas tradições dos santos, é um facto, espero eu e todos nós, o auditório também da rádio, espero que Portugal também, não é tradição ganhar o Mundial, mas que esse filme da minha parte, que ganhe este Mundial, vamos ver.
0: Eu acho que é sonhar um bocadinho alto demais, não é?
1: Eu acho que não, estamos os cacos todos lá, todos...
0: Mas olha, o jogo que eu vi ontem...
1: Sim, é um mau pronúncio.
0: Não é assim que eles ganham o Mundial.
1: Mas pode ser que acalmem e vá, põe os pés no chão.
0: Tem que trabalhar muito.
1: Não começou o campeonato ainda, mas vamos. Sim. Eu tenho esperança porque temos os do País Saint-Germain que foram campeões do mundo, portanto vamos ver.
0: Seja o que Deus quiser, mas. Se não entraram com o pé direito, pode ser que saiam com o pé direito. Vamos lá ver.
1: Pode ser que acalme um pouco. Não, eu acho que pode haver uma boa seleção. Eu acho que também já tivemos e não ganhamos, e agora também temos lá aí, estão os melhores, e vamos ver se ganhamos. O Ronaldo também ganhou lá nas Arábias, essas coisas todas, tudo envolvido. Pode ser que o tanto também
0: ajude. Misturando tudo, pode ser que dê uma boa salada de fruta.
1: Exato. Temos aí as festas de Portugal, dos Santos Populares e esta toda a envolvência. Vamos ver, é possível.
0: Muito bem.
1: Dá um cumprimento assim e para a sua companhia ao lado, não é?
0: Muito obrigado.
1: Para o auditório da rádio e a começar com o Alvino Carvindeiro, que também ouvi há pouco. O Luís Ferreira Soldado também, que outro dia teve mais escuta comigo e ouviu-me e ligou para ele.
0: É verdade.
1: Para ele, o Cruz também não ouvi, o Maredes Martins, que é um grande senhor na rádio, uhum. Também, Janeiro.
0: Está ausente agora.
1: Exatamente. Além do Fernando Peça, que era o número um também, como radiodista e também de televisão também, um grande senhor. E esta é. O Naredes também é um grande cromo, no bom sentido. Cumprimentos aí para o Naredes, muita saúde, continuação. E depois, mais gente aí, o Castro também, o saudações aí para o Castro, também ouvi. E todo o auditório, como disse. E um grande abraço, bom fim de semana e vamos à luta e parabéns. E vamos ver se Portugal vai dar essa
0: Dentro de um mesinho e pouco, a gente já sabe.
1: Um grande abraço e
0: tchau, bom dia. Vamos ouvir uma mensagem voz que tenho aqui.
2: Bom dia, amigo Joaquim Sousa. Bom dia a todos os ouvintes da Rádio Popular Fifense. Deste lado fala Hugo Viana. Saúde nesta manhã, domingo, todos os nossos ouvintes que já estão a acompanhar este programa. Gostaria de ouvir uma música de Rui Porto, É Tudo Mentira. Para ele também envio um forte abraço, até Passo Ferreira, que ele está na escuta da Rádio Popular Fifense neste domingo. Um grande abraço, sejam felizes e façam os outros ser felizes através da frequência 87.6 Rádio Popular Fifense.
0: Um grande abraço para o nosso amigo Hugo Viana. Vamos ver mais uma mensagenzinha que temos aqui. Aliás, são duas mensagens não lidas. Uma não me abre. Não estava a abrir. Uma tem vídeo, mas não estava a abrir. Vamos então ler, tentar ler a mensagem da nossa amiga Sónia, de Vila do Conde, que nos diz o seguinte: parabéns para a Dona Maria, um bom domingo para todos vocês, minha família e para todos os ouvintes. Ok, Sónia, um grande beijinho para ti, continuação de um bom domingo, uma boa semana e volta sempre. Vamos continuar agora com o Deca, um beijo. Deca.

Passam 48 minutos das 9 da manhã. Estamos mesmo na reta final do nosso programa de hoje. Mas ainda temos dois ou três minutinhos para atender mais uma chamada. Que se estiver por aí desse lado, tente marcar um dos nossos números e venha até cá falar connosco.

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Pois é, dá cá um beijo, dá cá, isto quando estamos a sensivelmente 9 minutos das 9 da manhã. Vamos 10. Então, das 10 da manhã, exatamente, obrigado.

0: que nos vai levar até ao final do nosso programa de hoje. Da minha parte, vou-me despedir de todos vós com a continuação de um bom domingo, uma boa semana. Sejam felizes, façam alguém feliz. Eu voltarei 2 a 8 dias.
1: E eu nele tudo estranhei.
0: E não se esqueçam que 2 a 8 dias é a tradicional peregrinação ao Santuário do Bom Jesus, ou melhor, do Sagrado Coração de Jesus, mais conhecido por Mosteiro Santa Luzia. E muito cuidado, muita precaução na condução. Por isso, até lá, sejam felizes.

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11: Seguimos agora para a agenda cultural para esta edição de domingo. Vamos então dar aqui algumas sugestões em termos culturais daquilo que poderá ver ou participar na nossa região. Começamos pelas exposições, como sempre assim o fazemos. Vamos até ao Museu do Traje na cidade de Viana do Castelo, em plena Praça da República, e aqui aconselhamos a visitar a exposição Alá e o Linho Mulheres Vinas. Se retrata especialmente o traje mais utilizado pelos grupos folclóricos da nossa região. Rumamos agora até ao Navio Gilianes, na cidade de Viana do Castelo, para uma visita à exposição que se intitula Uma Viagem no Tempo, Navios, Equipamentos, Instrumentos e Palamenta. Uma exposição constituída por dezenas de peças originais únicas dos antigos lugares, veleiros e arrastões bacalhoeiros. A exposição está localizada nos espaços da Enfermaria Geral e nas enfermarias onde foram reabilitadas, de forma a poder acomodar estas e outras exposições. E na sede da Ordem dos Médicos, está situada na Rua da Bandeira, número 472, na cidade de Viana do Castelo, aconselhamos também uma visita à exposição de Júlio Capela, intitulada A Exposição de Arte Contemporânea. Trata-se de uma exposição do artista Júlio Capela, trata-se de uma organização do Conselho Subregional da Ordem dos Médicos de Viana do Castelo. Passando para outras atividades, hoje é dia da Feirinha da Montaria. Trata-se de uma feira que acontece sempre no início de cada mês, com os produtos caseiros serem comercializados no Largo do Souto, em São Lourenço da Montaria. E no Parque Ecológico Urbano de Viana do Castelo, até ao dia de hoje, estão-se ali a desenvolver diversas ações nas comemorações do Dia Mundial do Ambiente. Em Viana do Castelo, até às 3 da tarde, é hoje que acontece a concentração de motares 2026. E na freguesia de Dens estão a realizar-se as festas de São Gonçalo. Para esta tarde haverá o sermão em honra de São Gonçalo e a procissão. Depois, às 5 da tarde, é a despedida da banda Langlense e o Festival de Folclore acontece às 5:30 da tarde. Portanto, é o último dia das festas de São Gonçalo em Dens. E assim são estas nossas sugestões culturais para esta agenda cultural de domingo.
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Em nome do Pai, e do Filho, e do Espírito Santo, a graça de nosso Senhor Jesus Cristo, o amor do Pai e a comunhão do Espírito Santo estejam convosco.

0: Hoje, de uma forma especial, somos convidados à alegria, porque a Luana, a Margarida e o Gustavo vão receber pela primeira vez Jesus pela primeira vez. Também hoje, aqueles que eram crianças, a Carolina, a Francisca e o Afonso, o Francisco e o João, agora bem mais crescidos e perante toda a comunidade, querem proclamar a sua fé. Fé em que foram batizados, fé que os seus padrinhos, os pais e padrinhos lhe transmitiram, que os seus catequistas lhe testemunharam, fé que hoje vivem com mais consciência.
1: Para celebrarmos dignamente esta Eucaristia, arrependamos os nossos pecados e recebamos o perdão. Senhor, que foste enviado para trazer a paz aos nossos corações, Senhor, tende piedade de nós. Cristo, que vieste para libertar e curar todos os pecadores, Cristo, tende piedade de nós. Senhor, que estais na glória de Deus Pai a interceder por nós, Senhor, tende piedade de nós. Deus Todo-Poderoso, tenha compaixão de nós, perdoa os nossos pecados e nos conduza à vida eterna. Louvemos todos o Senhor e agradeçamos a Deus Pai, dizendo: glória a Deus nas alturas e paz na terra aos homens por Ele amados. Senhor Deus, Rei dos céus, Deus Pai Todo-Poderoso, nós vos louvamos, nós vos bendizemos, nós vos adoramos, nós vos glorificamos, nós vos damos graças por vossa imensa glória. Senhor Jesus Cristo, Filho Unigénito, Senhor Deus, Cordeiro de Deus, Filho de Deus Pai, vós que tirais o pecado do mundo, tende piedade de nós. Vós que tirais o pecado do mundo, acolhei a nossa súplica. Vós que estáis à direita do Pai, tende piedade de nós. Sois o Santo, só vós o Senhor, só vós o Altíssimo Jesus Cristo, como Espírito Santo, na glória de Deus Pai. Amém. Oremos ao Senhor. Senhor nosso Deus, fonte de todo o bem, ensinai-nos com a vossa inspiração a pensar o que é reto e ajudai-nos com a vossa providência a pô-lo em prática. Por nosso Senhor Jesus Cristo, vosso Filho, que é Deus, e convosco e reina na unidade do Espírito Santo, por todos os séculos dos séculos. Amém.

Leitura do livro do profeta Oseias. Procuremos conhecer o Senhor. A sua vinda é certa como a aurora. Virá a nós como aguaceiro de outono, como a chuva da primavera sobre a face da terra. Que farei por ti, Efraim? Que farei por ti, Judá? Diz o Senhor. O vosso amor é como o nevoeiro da manhã, como o orvalho da madrugada que logo se evapora. Por isso, vos castiguei por meio dos profetas e vos matei com palavras da minha boca, e o meu direito resplandece como a luz. Porque eu quero a misericórdia e não os sacrifícios, o conhecimento de Deus mais que os holocaustos. Palavra do Senhor. Graças a Deus.

Leitura da Epístola do Apóstolo São Paulo aos Romanos. Irmãos, contra toda a esperança, Abraão acreditou que a vida tornasse pai de muitas nações, como tinha sido anunciado. Assim será a tua descendência. Sem vacilar na fé, não tomou em consideração nem a falta de vigor do seu corpo, pois tinha quase 100 anos, nem a falta de vitalidade do seio materno de Sara. Perante a promessa de Deus, não se deixou abalar pela desconfiança. Antes se fortaleceu na fé, dando glória a Deus, plenamente convencido de que Deus era capaz de cumprir o que tinha prometido. Por este motivo, é que isto lhe foi atribuído à conta de justiça. Não é só por conta dele que está escrito, isto foi-lhe atribuído, mas também por causa nossa, porque acreditamos naquele que ressuscitou dos mortos, Jesus nosso Senhor, que foi entregue à morte por causa das nossas faltas e ressuscitou para a nossa justificação. Palavra do Senhor.

O Senhor esteja convosco. Evangelho Nosso Senhor Jesus Cristo, segundo São Mateus. Naquele tempo, Jesus ia a passar quando viu um homem chamado Mateus sentado no posto de cobrança dos impostos e disse-lhe: segue-me. Ele levantou-se e seguiu Jesus. Um dia em que Jesus estava à mesa em casa de Mateus, muitos publicanos e pecadores vieram sentar-se com ele e os seus discípulos. Vendo isto, os fariseus diziam aos discípulos: por que motivo é que o vosso mestre come com os publicanos e os pecadores? Jesus ouviu-os e respondeu: não são os que têm saúde que precisam de médico, mas sim os doentes. Id aprender o que significa: prefiro a misericórdia ao sacrifício. Porque eu não vim chamar os justos, mas os pecadores. Palavra da salvação.

Caríssimos meninos e meninas, em festa da Eucaristia e festa da fé. Caríssimos pais e padrinhos, caríssimos fiéis, hoje a liturgia da palavra fala-nos de que o mais importante para nós não é aquilo que fazemos exteriormente, como estamos aqui a fazer, muito bem vestidos, uma grande festa, todos com rituais bonitos. Tudo isto não tem sentido se não houver uma vivência pessoal, se não é muito sentido cá no nosso coração, e também se não tem prática, se não é posto em prática depois nas boas obras. Tudo isto fica inútil, porque era o que faziam muitos judeus, os sacrifícios que ofereciam no templo, as orações que faziam, mas depois não tinham misericórdia, de caridade uns para com os outros. E o profeta Isaías diz que o mais importante é conhecer o Senhor, conhecer a Deus, a sua vontade, e depois a misericórdia para com os outros. E são 14 as obras de misericórdia: fazer bem corporalmente aos outros, dar de comer quem tem sede, etc., mas também espirituais, dar bom conselho, corrigir os que erram, etc. Jesus, no Evangelho, lembra precisamente aquilo que dizia a primeira leitura do livro de Oseias, como resposta àqueles que o criticavam por ele comer com os publicanos e os pecadores, e até ter chamado um publicano. Se calhar muita gente não sabe o que é um publicano. Era o que ele estava a fazer, Mateus, quando foi chamado para seguir Jesus. Jesus só disse que estava no posto da cobrança dos impostos. Tinha montado a sua banca para receber os impostos. Os publicanos eram considerados uns traidores à pátria, porque estavam a receber os impostos para entregar ao invasor, que foram os romanos. E além disso, muitos eram desonestos, porque levavam muito mais dos impostos do que os romanos exigiam, e depois ficavam com o resto para eles, e por isso enriqueciam à custa de roubarem a quem pagava os impostos. Por isso odiavam, eram odiados pelo povo. E até os fariseus, os escribas, os doutores da lei, quando passavam por um publicano, desviavam-se do caminho. Procuravam nunca se encontrar com eles, porque achavam que eram grandes pecadores e mancharam a santidade deles. Pelo contrário, Jesus chamou Mateus, um desses que era tão desprezado, chamou-o: segue-me. E ele deixou tudo e seguiu Jesus. E depois comia à mesa com ele e com outros publicanos, outros operadores de impostos que ele convidava, e Jesus fazia amizade com eles. Por isso é que foi muito criticado. Mas nós já ouvimos o Papa Francisco a dizer que devemos abrir a igreja a todos. E realmente Cristo veio para todos. A salvação é para toda a gente. E não devemos julgar ninguém que não faz como nós fazemos. Nem devemos considerar superiores a ninguém. Somos iguais a todos. Se estamos a seguir mais, no nosso achar, mais de perto a Cristo e outros menos, não devemos culpar ninguém, os outros, por não seguirem. Devemos antes fazermos amigos dessas pessoas, para os conquistar para Cristo. Depois, pelo nosso exemplo, pela nossa amizade, eles vão querer saber porque é que nós somos melhores e vão querer também melhorar. É este o caminho da salvação, mas nós não fazemos isto facilmente. Mesmo nos grupos, a tendência é ajudar-nos mais importantes do que os outros, seja nos grupos do trabalho, nas associações. Há muitas vezes inveja uns dos outros, e há medo também de perder o cargo que temos e de considerarmos melhores do que os outros para sermos escolhidos, e ficarmos até zangados se nos escolhem a nós primeiro, não é?
Só às vezes até pode acontecer que na escolha, para quem vai ler na missa ou quem vai fazer outras coisas. É uma tendência, eu não estou a criticar, é uma tendência natural. E quem é que nos ajuda a ultrapassarmos essa tendência que não é boa, que não gera boa relação e que não gera a paz? É Jesus. Jesus, como Filho de Deus, é que nos ajudar a ser diferentes. O Jesus que estes três meninos vão receber hoje pela primeira vez, o Jesus que vocês também receber e que ides professar a fé nele, é a parte maior do credo. A nossa fé tem quatro partes. A primeira é pequena, ao Pai. A segunda é a maior de todas, é Jesus, porque é Ele que nos vem revelar o Pai e o Espírito Santo. Por isso é muito grande a parte do credo que fala de Jesus. Nós, Ele é Cristo. Cristo significa Messias. Nós somos cristãos. Então, somos discípulos de Cristo. Vem da parte da palavra. Por isso é que é a maior parte em Cristo. E por Ele é que vamos ao Pai. E depois é o Espírito Santo, que também é muito importante. Pessoa de Deus. E depois é a Igreja. Nós, se não estamos integrados na Igreja, não chegamos ao... por Cristo, não chegamos ao Pai e na comunhão do Espírito Santo, não chegamos. Só em Igreja, como Igreja, como filhos de Deus. E por isso também professamos a fé na Igreja, que é una, santa, católica e apostólica. Vivemos, temos que viver esta fé numa união muito grande a Cristo, a Deus através de Cristo, que também é Deus. E depois em Cristo uns aos outros, porque Jesus disse que somos, nós somos como ramos e Cristo é a cepa. E para estarmos, para realmente termos a vida de Cristo, temos que estar unidos a Ele, como os ramos de uma árvore estão ligados a, por exemplo, da videira. Ele faz a comparação com a videira, estão ligados à videira. São Paulo faz outra comparação: Cristo é a cabeça, nós somos membros do mesmo corpo. Por isso, não podemos dizer eu sou de Cristo, mas e acredito em Cristo, mas não acredito na Igreja. Se não acreditas na Igreja, já não estás a acreditar no Cristo. Porque o Cristo não é só a cabeça, também são os membros. Somos todos um só Cristo. Então precisamos de ver esta união e esta comunhão uns com os outros. Quando comungais Jesus, tens de estar em comunhão, em amizade com todos. Quando professais a fé em Jesus, tendo também ter confiança também nos outros. E vivermos uns para os outros é o nosso maior tesouro, a nossa maior riqueza. É nós aceitarmos Deus na nossa vida e por Cristo chegarmos ao Pai. Tudo é lixo, diz São Paulo, perante a fé e a vivência, a comunhão com Cristo. E São Paulo chega a dizer: já não sou eu que vivo, é Cristo que vive em mim. A minha vida espiritual é Cristo já presente em mim. Esse Jesus que está ressuscitado, por isso não o vemos, está na hóstia consagrada, mas não se vê, porque é invisível por Ele próprio. Mesmo quando se tornava visível, era por milagre, tornava-se visível na mente das pessoas. Como em Fátima, Nossa Senhora tornou-se visível na mente, na cabeça dos pastorinhos, e o milagre do sol foi visto por muitas milhares de pessoas, na mente deles, mas exteriormente não houve nenhuma mudança. Deus comunica-nos dessa maneira. As coisas invisíveis chegam-nos a nós por sinais que Deus nos dá. E o sinal que Ele nos deixou da sua presença foi muito simples, para ser fácil de arranjar: pão e vinho. Mas são um sinal de uma presença real de vida, dá-nos vida e, portanto, alimenta-nos também. Como o pão é símbolo de todo o alimento, também nos alimenta espiritualmente. Por isso é um grande mistério, o mistério da Eucaristia. Mas é uma presença real, não é um símbolo, como dizem nossos novos protestantes. Nós somos dizem que é apenas um símbolo, porque Jesus, como Deus, está em toda a parte. É verdade, mas como homem, também como homem ressuscitado, não está em toda a parte. Só está na Eucaristia.
no pão consagrado. Também está um, dois ou três estiveram reunidos em seu nome, também quando estamos a rezar e pedimos que ele esteja presente connosco, também pode estar. Mas o sinal em que ele prometeu que estaria sempre, enquanto houver sinal, é o sinal do pão e do vinho consagrados, como ele fez na última ceia. E é uma realidade, não é apenas símbolo. Não aceitem Bíblias que diz, deram lá, que Jesus disse, isto significa... Errado. Isso é uma invenção. Já não é uma tradução exata daquilo que Jesus disse. E ele disse mesmo, quando andou a olhar para o pão que ele consagrou, disse, este é o meu corpo, será entregue por vós na cruz. A sua entrega na cruz também se torna presente para nós neste templo cronológico. O templo da eternidade de Deus continua a existir para nós e renova-se em cada missa. Por isso a missa é o maior milagre que há no mundo. A maior maravilha que se pode realizar na Terra é uma missa. Se todos tivessem essa consciência, as igrejas não chegavam para tanto. Realmente é a ligação entre o céu e a terra e a ligação entre o passado e o presente na eternidade de Deus. Torna-se a repetir em cada missa, torna-se, não é repetir, porque só houve um sacrifício de Cristo na cruz, mas torna-se presente para nós da eternidade, vem para o tempo nosso que estamos a viver, a cronologia, não é o kairós, até em grego até há palavras diferentes. O kairós de Deus é eterno, nunca acaba, não é? O cronos é o que nós contamos, é o tempo humano, o tempo cosmológico, não é? Pois na missa dá-se esse milagre de juntar tudo numa celebração. E então nós temos que agradecer ao Senhor ter deixado este grande mistério, esta presença real, para nos ajudar, para ser nosso, para o sentirmos presente e termos coragem para enfrentar as nossas dificuldades e sempre sentir que tudo vamos ultrapassar, porque Ele é nosso amigo, mesmo quando nos deixa sofrer, é para tirar um bem maior. Então vamos pedir ao Senhor, ao comungá-lo sempre, hoje para vós, mas nós vamos pedir que nos dê esta grandeza de coração para aceitar os outros, que é a palavra de Deus nos diz, para sermos, não excluirmos ninguém da salvação, e também nós não nos sentirmos excluídos. Também nós queremos realmente pertencer a este corpo místico de Cristo, que é a sua Igreja. Que assim seja.

Queridos meninos e meninas do sexto ano, recebei a luz de Cristo. No batismo tornastes-vos luz em Cristo. Vivei sempre com filhos da luz. Perseverei na fé, para quando o Senhor vier, possa agir ao seu encontro com todos os santos no reino dos céus. Então, agora os pais ou os padrinhos, como combinaram, vêm acender aqui no Círio Pascal as velas para entregarem aos vossos filhos. Ou filhos ou afilhados.

Vem acender aqui o círculo, vem acender aqui a vela, depois entrega. Vem acender aqui. Isso. Catequista orienta, não é?

Agora é a vossa parte. Vindos aqui mais para a beira, está bem? Os cinco. Pode ser aqui mesmo em cima, junto ao altar. Então,

0: Agora voltai-vos. Voltai-vos para mim, que a mim quides responder. Um dia recebestes o batismo e desde algum tempo vindes desenvolvendo a vossa fé pela oração, a participação na Eucaristia e o amor ao próximo. Hoje ides afirmar diante de todos nós a vossa fé e o desejo de continuar a fazê-la crescer. Quando fostes batizados, foram os vossos pais e padrinhos que seguraram nas suas mãos o círio e proclamaram a fé em vosso nome. Hoje, passados 6 anos de catequese, e eles não vos substituem, sois vós que falais. Com a chama da vela acesa, fazei a vossa bela profissão de fé. Que pedis à Igreja de Deus? E como viveis a fé?
1: Vivendo os mandamentos de Jesus, amai-vos uns aos outros como eu vos amei.
0: Acreditais que Deus é nosso Pai, que nos ama e criou todas as coisas para o nosso bem e para a nossa felicidade?
1: Sim, acredito.
0: Acreditais que Jesus é o Filho de Deus, que se fez homem, morreu na cruz e ressuscitou para nos dar a verdadeira vida de filhos de Deus? Cristo venceu todo o mal que nos afasta de Deus e com as suas palavras e o seu exemplo, indicou-nos o caminho que conduz ao Pai. Quereis percorrer este caminho?
1: Sim, quero.
0: Jesus é o caminho, a verdade e a vida. Quereis amá-lo sobre todas as coisas e ao próximo como a nós mesmos?
1: Sim, quero.
0: E prometeis ser cristãos autênticos e viver como Cristo viveu, fazendo bem a todos, sobretudo aos mais castigados pela vida?
1: Sim, prometo.
0: Prometeis contribuir para a renovação da Igreja, representante de Cristo na Terra?
1: Sim, prometo.
0: Então proclamai com todos nós a vossa fé. Nós acreditamos em Deus Pai, Criador do céu e da terra. Acreditamos em Jesus, seu Filho. Acreditamos no Espírito Santo, que nos une e renova. Acreditamos na Igreja, de que somos pedras vivas. Por isso, renunciamos a tudo aquilo que nos separa e divide, para vivermos no amor e trabalharmos na edificação do Reino de Deus. E agora o que vou dizer é para toda a Assembleia que vai responder à Mãe. Esta é a nossa fé. Esta é a fé da Igreja que nos orgulhamos de professar em Jesus Cristo, nosso Senhor.
1: Amém. Amém.
0: Podeis apagar as velas e regressar aos vossos lugares.

Irmãos e irmãs em Cristo, nós que somos pecadores, imploramos de misericórdia a Deus Pai e roguemo-lhe que atenda às nossas súplicas, dizendo com fé e humildade: ouvi-nos, Senhor.

0: Pelas igrejas de todo o mundo que celebram o mistério da Eucaristia em memória de Jesus, como Ele mandou fazer, oremos.
1: Nós, que hoje vamos receber pela primeira vez o corpo e o sangue de Cristo, para que cresçamos ainda mais no seu amor e no amor aos irmãos, oremos.
2: Ouvi-nos, Senhor.
3: Por todos nós, hoje proclamamos a nossa fé, para que, com a graça de Deus, sejamos fiéis aos compromissos hoje assumidos, oremos.
2: Ouvi-nos, Senhor.
4: Pelos nossos pais, padrinhos e familiares, para que, pela palavra e exemplo de vida, nos deem testemunho de Cristo. Oremos.
2: Ouvi-nos, Senhor.
5: Pelos pobres, pelos doentes e pelos que sofrem, para que sejam consolados nas suas dores e não lhes falte a presença dos amigos. Oremos.
2: Ouvi-nos, Senhor.
6: Pelos que são perseguidos, rejeitados ou insultados por causa das suas diferenças, para que se sintam a fortaleza do Espírito, oremos.
2: Ouvi-nos, Senhor.

Escutai, Senhor, a nossa oração e dai-nos a graça de ser firmes na fé, para que o testemunho da nossa vida leve outros homens e mulheres a reconhecer-vos como o único Deus verdadeiro, por Cristo nosso Senhor. Amém.

Sabemos, Senhor Jesus, que nos pedes pouco, mas deste-nos tanto. Neste dia tão importante para nós, vamos ter-te mais presente neste sacramento da Eucaristia. Vela, símbolo da ressurreição de Jesus. A vela acesa no círio pascal simboliza a luz que ilumina a nossa vida e nos orienta por caminhos seguros. Concha, no teu altar colocamos simbolicamente a concha que nos recorda a água, sinal de vida, que foi derramada sobre as nossas cabeças no dia do batismo. A veste branca recorda-nos a cor da ressurreição e a alegria de ser cristão. E é nesta alegria que queremos dar testemunho de Cristo ressuscitado. Flores. Trazemos-te estas flores para que neste dia de festa nos devolvam a alegria do coração para que possamos cantar os teus louvores para sempre. Pão e vinho, que aqui trazemos, representam o fruto do trabalho dos nossos pais. Daqui a pouco irão transformar-se no corpo e sangue de Cristo, alimento que nos dá força para continuarmos a crescer na fé.

Orai, irmãos, para que o meu e o vosso sacrifício seja aceito por Deus Pai, Todo-Poderoso. Olhai com bondade, Senhor, para os dons que apresentamos ao vosso altar. Fazei que esta oblação vos seja agradável e aumente em nós a caridade. Por Cristo nosso Senhor.

Senhor esteja convosco. Corações ao alto. Demos graças ao Senhor nosso Deus. Deus nosso Pai, nós vos damos graças com Jesus, vosso Filho. Fostes vós que nos criastes, nos chamais a viver para vós e a amar-nos uns aos outros como irmãos. Graças a vós podemos compreender-nos e ver juntos as nossas dificuldades e as nossas alegrias. Por tudo isto, Deus nosso Pai, estamos contentes e vos damos graças. Com todos que acreditam em vós e com os anjos e os santos, nós vos louvamos cantando.

0: Deus.
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0: Ele abriu os nossos olhos e os nossos ouvidos
1: no largo da estação
0: para compreendermos que sois... nosso Pai, e para nos amarmos como irmãos. É Ele, Jesus Cristo, que hoje nos reúne à volta desta mesa, onde apresentamos a nossa oferta, como Ele próprio fez na véspera da sua morte, e nos mandou fazer em sua memória. Deus nosso Pai, infinitamente bom, santificai pelo Espírito Santo este pão e este vinho, de modo que se convertam para nós no corpo e sangue de Jesus, vosso Filho. Naquela tarde, antes de morrer por nós, durante a última ceia com os discípulos, Jesus tomou o pão e deu-vos graças. Depois partiu o pão e deu aos seus discípulos, dizendo: tomai todos e comei. Isto é o meu corpo, que será entregue por vós.

tomou também o cálice com o vinho, deu-vos graças e entregou aos seus discípulos, dizendo: Tomai todos e bebei, este é o cálice do meu sangue, o sangue da nova e eterna aliança, que será derramado por vós e por todos para a remissão dos pecados. Fazei isto em memória de mim.

Mistério da fé, anunciamos, Senhor, a vossa morte, proclamamos a vossa ressurreição. Vinde, Senhor Jesus. Por isso estamos aqui, ó Pai, reunidos na vossa presença, e cheios de alegria, lembramos que Jesus fez para nos salvar. Neste santo sacrifício que Ele confiou à sua Igreja, celebramos a sua morte e a sua ressurreição. Pai Santo, que estais nos céus, aceitai-nos com o vosso Filho Jesus, a quem tanto amais. Foi por nós que Jesus quis dar a vida, mas vós ressuscitastes. Por isso nós vos louvamos. Todos dizem, Deus nosso Pai, que sois tão bom, bendito sejais. Glória a vós, Senhor. Deus nosso Pai, que sois tão bom, bendito sejais. Glória a vós, Senhor. Jesus vive agora junto de vós, mas também está sempre connosco. Deus nosso Pai, que sois tão bom, bendito sejais. Glória a vós, Senhor. Um dia Ele virá na sua glória e o seu reino não terá fim. Então já não haverá ninguém triste, nem doente, nem infeliz. Então não haverá pecado nem morte. Deus nosso Pai, que sois tão bom, bendito sejais. Glória a vós, Senhor. Pai Santo, que nos chamaste para recebermos com alegria nesta mesa o corpo de Cristo, fazei que este alimento nos torne mais fortes, para sermos cada vez mais vossos amigos, e pela comunhão no Espírito Santo, sermos mais unidos e amigos uns dos outros. Ajudai, Senhor, nosso Santo Padre, o Papa Leão XIV, o nosso Bispo João e os bispos do mundo inteiro. Dai-nos, Senhor, a nós e a todos os discípulos de Cristo, a graça de levarmos a toda a gente a alegria e a paz. Fazei participar da vossa glória os nossos irmãos. Maria de Fátima, Amado da Costa, falecidos associados do Sagrado Coração de Jesus, Armando Alves, Maria de Conceição Rodrigues Lima e Mãe, José Presa do Santo, José Maria Rodrigues Sampaio, Maria Júlia Vieitas e Adelina Peixoto, Ana Rodrigues Lima e Marido, Maria Quitéria Meira da Costa, almas do Purgatório. E dai-nos também a nós a graça de um dia estarmos junto de vós, com a Virgem Maria Mãe de Deus e com os santos do céu, para vivermos convosco para sempre. Por Cristo, com Cristo, em Cristo, a vós, Deus Pai Todo-Poderoso, na unidade do Espírito Santo, toda a honra e toda a glória, por todos os séculos dos séculos. Amém. Num só coração e numa só alma, ousamos dizer, como o Senhor nos ensinou, Pai nosso que estais nos céus, santificado seja o vosso nome, venha a nós o vosso reino, seja feita a vossa vontade, assim na terra como no céu. O pão nosso de cada dia nos dai hoje, por nossas ofensas, assim como nós perdoamos a quem nos tem ofendido. E não nos deixeis cair em tentação, mas livrai-nos do mal. Livrai-nos de todo o mal, Senhor, e dai ao mundo a paz em nossos dias, para que, ajudados pela vossa misericórdia, sejamos sempre livres do pecado e de toda a perturbação, enquanto esperamos a vinda gloriosa de Jesus Cristo, nosso Salvador. Senhor Jesus Cristo, que dissestes aos vossos apóstolos, deixo-vos a paz, dou-vos a minha paz. Não olheis aos nossos pecados, mas à fé da vossa Igreja. E dai-lhe a união e a paz, segundo a vossa vontade. Vós que viveis reinais pelos séculos dos séculos. A paz do Senhor esteja sempre convosco. Saudai-vos na paz de Cristo.

Felizes os convidados para o banquete do reino dos céus. Eis o Cordeiro de Deus que tira o pecado do mundo. Senhor, eu não sou digno que entreis em minha morada, mas dizei uma palavra e serei salvo.

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0: São 11:49.
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5: Boa tarde, estas são as notícias ao meio-dia. Está a chegar a 22ª edição da prova de cicloturismo Viana à Noite, que tem lugar no dia 17 de julho, sendo esta uma organização da Associação Cultural Desportiva de Santa Marta de Portuzelo e é apoiada pela autarquia local. Assim, no próximo dia 17 de julho, centenas de participantes e convidados vão se juntar a este emblemático passeio cicloturístico que alia à prática desportiva, o convívio, à descoberta do concelho, numa noite de verão sempre muito especial. Esta sexta-feira, às 10 da noite, há marchas de Santo António em Ribadâncora. Trata-se da organização da ARA, que vai contar com a participação da Escola de Patinagem Artística da ARA. Tudo acontece ali junto à sede da Associação da ARA de Ribadâncora. Nova unidade sul de Alvarães entra já na sua fase final de construção. Está praticamente concluída, tendo sido visitada pelo Presidente da Câmara e também pelo Vereador da Saúde e o Presidente da Administração da Unidade Local de Saúde do Alto Minho. Segundo a Autarquia de Viana do Castelo, faltam apenas alguns trabalhos de acabamento e apetrechamento do edifício antes da entrega à Unidade Local de Saúde do Alto Minho, que vai ficar responsável pela gestão do equipamento. A obra representa um investimento de 2,8 milhões de euros, financiada em 1,6 milhões pelo Plano de Recuperação e Resiliência. A Câmara de Caminha tem em fase de conclusão a intervenção na Rua da Quelha, em Seixas. A empreitada incluiu a instalação da infraestrutura de drenagens de águas pluviais, esta da responsabilidade da Câmara de Caminha, assim como a substituição da rede de abastecimento de água, esta a cargo das águas do Alto Minho. É no próximo sábado que vai haver desfile de caminhões pela estrada 203 entre Ponte Lima e Viana do Castelo. Assim, a estrada 203 vai receber no próximo sábado mais uma edição da tradicional desfile de caminhões promovido pelo Núcleo de Caminhonistas do Minho. A iniciativa reúne profissionais e entusiastas do setor de transportes rodoviários num dia de convívio e também de celebração e homenagem à classe. Vem a época balnear, já no próximo dia 15 abre a época balnear e atenção que há regras a cumprir, vai haver multas para quem jogar futebol ou raquetes ou outras atividades semelhantes nos locais onde não podem ser praticadas e também andar com música alto também será uma das situações que poderá dar direito à multa. Portanto, atenção, vem a época balnear, as praias começam a ser vigiadas a partir do dia 15, mas também vai haver novas regras para os veraneantes. A Força Aérea vai celebrar os seus 74 anos em Viana do Castelo e são 9 dias de plena atividade, a partir do dia 27 deste mês até 5 de julho, realizam-se na cidade de Viana do Castelo, sob o lema Voar no Coração de Viana, as comemorações dos 74 anos da Força Aérea. O programa descentralizado inclui cerimónias militares, demonstrações aéreas, concertos e exposições, atividades esportivas e iniciativas dirigidas à comunidade. Os combatentes do ultramar vão assinalar o Dia de Portugal em Vila Praia da Âncora esta quarta-feira. Assim, a Comissão do Conselho de Caminha volta a assinalar o Dia de Portugal de Camões das Comunidades esta quarta-feira. A cerimónia está marcada para as 11 da manhã, ali junto ao nó da Erva Verde, onde se situa o monumento aos combatentes do ultramar. Já está no terreno a intervenção de 470 mil euros para a recuperação e limpeza do Rio Coura. A empreitada para o restabelecimento e limpeza do Rio Coura desenvolve-se entre a Ponte Vilar de Mouros e o Cais do Pego. Esta intervenção, considerada estratégica para a melhoria das condições hidráulicas e ambiente deste importante curso de água do Conselho de Caminha, uma obra que é financiada através do Norte 2030. Já estão no terreno os militares da Escola de Serviços da Povo de Varzim para a vigilância na Serra de Santa Luzia, que vai acontecer até 30 de setembro. Depois de ter sido assinado protocolo com o Comandante da Escola de Serviços e a Câmara Municipal de Viana do Castelo, salienta-se que esta é uma missão que exige elevada coordenação e, acima de tudo, há o sentido de honra institucional no sentido do serviço público. Justificam, assim, uma parceria que é fundamentada por relações institucionais de longa data. A Câmara de Viana do Castelo vai apoiar 57 coletividades esportivas do Conselho, com um montante global de 776 mil euros. A proposta apresentada pelo vereador do Desporto foi aprovada na última reunião da Câmara de Viana do Castelo. A Câmara de Viana do Castelo, no âmbito do Viana Starts, promove esta quarta-feira o evento satélite oficial do Festival Iniciativa Europeia Integrada no Movimento da Europa, que vai juntar a sustentabilidade, a inclusão, a cultura, a arquitetura e a inovação para pensar nas cidades do futuro. O antigo matador municipal da cidade de Viana do Castelo transforma-se assim num laboratório vivo de sustentabilidade, criatividade e também de inovação. Valença prepara-se para receber a edição 2026 da emblemática Rampa do Monte Faro. 27 e 28 deste mês promete transformar a Nacional 101-1 num verdadeiro palco das paixões do automóvel, da velocidade e também das emoções. É assim o regresso da Rampa do Monte Faro até Valença, que vai acontecer, portanto, na próxima quarta-feira. Viana do Castelo recebe no dia 28 a corrida e caminhada que se insere no âmbito das comemorações oficiais da Força Aérea em Viana do Castelo, que assim assinalam os seus 74 anos. Esta tem a partida marcada para as 10 da manhã do dia 28, no Centro Cultural da cidade de Viana do Castelo, por um momento de desporto, espírito da comunidade e também da solidariedade. É já no próximo sábado que o Rancho Danças e Cantares de Afife realiza mais uma edição do seu Festival de Folclore. É a 23ª edição. Acontece no Polidesportivo de Cabanas e presentes vão estar diversos grupos de folclore. O evento tem início com o tradicional desfile dos grupos participantes, marcados para as 9h30, seguindo as atuações que prometem celebrar a música, a dança e os costumes tradicionais portugueses. Além do grupo Danças e Cantares de Afife, que vai abrir precisamente o festival, e este festival é dedicado ao mar, este ano, portanto, é dedicado ao mar, e vai ser iniciado precisamente lembrando as tradições ligadas ao mar da freguesia de Afife. Presentes, além do Rancho Danças e Cantares de Afife, vai estar o Rancho da Casa Povo do Conselho de Ponte Lima de Lisboa, o Grupo Folclórico de Santa Valha, o Grupo Regional Danças e Cantares da Gafanha do Carmo e o Grupo Danças e Música Tradicional de Caminha e Vilarejo. No entanto, durante todo o dia, também estas quinhas vão estar a funcionar no Polidesportivo de Cabanas. No entanto, a organização espera uma forte adesão do público numa noite delicada à preservação e valorização do folclore das tradições populares da nossa freguesia. Na parte desportiva é caso para dizer que hoje é a primeira de 6 finais que a Juventude de Vila Praia tem pela frente para chegar a campeã nacional da 3ª Divisão. O jogo hoje é bem longe, é em Grândola. O jogo é às 6 da tarde, Grândola com o Vila Praia. É o jogo que dá assim início a esta série de partidas que vai definir quem é o campeão nacional da 3ª Divisão. E atenção, porque a formação de Vila Praia da Âncora está também para aí virada. 7 minutos passam do meio-dia, finalizamos aqui a informação do meio-dia. Estas e outras notícias podem ser seguidas em notícias em radiofivense.pt. Resta-nos desejar para si a continuação de um bom fim de semana.
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Está na hora de mais um ponto de encontro e ficamos muito felizes mesmo por estar desse lado à nossa espera. Sabemos que vai fazer-nos companhia, por isso mesmo, a alegria é mesmo muito grande. Então, seja bem-vindo.

0: Começámos com música nova dos Descendentes, chama-se Carolina.
1: Nego do Borel, Brasil, Davi Carreira.

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1: Ora, já é habitual, nesta hora, neste espaço, termos o Dr. Jorge Cosme para nos falar de hipnose, com temas bem na berra, chamemos-lhe assim. Doutor, seja muito bem-vindo.
3: Olá, Ana Dida, como está? Tudo
1: está
3: bem?
1: Está tudo ótimo. Doutor, hoje vamos para um tema assim, um pouco ao quanto estranho, mas realmente é que anda por aí uma onda de loucura. Cromos do Mundial.
3: Parece que sim, Helena, parece que sim.
1: Isto é o quê? É mesmo loucura? Voltou-se ao passado? Porque antigamente é que havia os cromos para se colecionar e fazer a caderneta toda, não é? Parece que agora voltou.
3: Parece que agora voltou, mas vamos lá ver. Isto dos cromos é uma coisa intergeracional, Helena. Eu, quando era miúdo, também fazia essa coleção de cromos, embora fosse, digamos, numa dimensão diferente, não é? Na minha altura, eles davam uns rebuçados em cada cromo, era a maneira, pronto, de a gente os comprar com mais profundidade, digamos. Hoje em dia essas técnicas estão mudadas e estão refinadas. Eu estou apanhado um bocado nisso, não por mim, mas por causa do meu neto, que o meu neto também está a fazer essa coleção de cromos. No fundo, aquilo que nós podemos dizer é que, para além daquilo que são as técnicas de marketing para poder colocar as pessoas a consumir este tipo de produtos, todas essas técnicas, digamos, são exploradas através de certos e determinados artifícios, vamos falar assim, que é colocarem cromos mais especiais, onde tudo é feito de uma forma muito, muito bem conseguida, muito bem produzida. E o que é que isto acontece? Acontece que as pessoas, com este tipo de atividade, vamos falar assim, é uma atividade que lhes vai libertar certas e determinadas substâncias no cérebro, que são aquelas ligadas ao jogo, ao prazer, à emoção. Nós, por exemplo, dizemos que é dopamina barata. Uhum. Acontece, mas que é assim, de uma forma normal, Helena, está tudo bem, não há nada que se aponte para isso. O problema realmente é quando acontecem.
1: Pesa na carteira.
3: Exatamente, não só pesa na carteira. O problema, digamos, é que, o que é que causa quando, digamos, as crianças ou os adolescentes ou até os adultos não conseguem lidar com a frustração de não acabarem a coleção, de não, enfim, de terem esse tipo de dificuldades e os subterfúgios que eles arranjam muitas vezes, que aí é que está o problema.
1: Está-me a dizer que as pessoas ficam completamente viciadas?
3: Eu não estou a dizer que as pessoas ficam, algumas pessoas ficam. Vamos lá ver. O princípio disto, do mecanismo em termos do nosso corpo, Helena, é exatamente igual ao mecanismo daquele jogador infiltrado que vai para o casino. Uhum. E que derrete o dinheiro todo e não sai de lá enquanto não tiver feito tudo.
1: Mas esse pode ganhar.
3: Mas agora, aqui também se ganha, Helena, que é a tal dopamina barata, que nós dizemos que é o prazer de ter aquele jogador, de ter aquele cromo especial, e tudo isso, digamos que é uma envolvente emocional muito grande, que causa um prazer imediato. Quando a pessoa, e depois é o fator da surpresa, quer dizer, tudo isto está desenhado para que o comportamento das pessoas funcione precisamente através do alcançar um prazer imediato, que é o jogador difícil, é o jogador da seleção, é aquele que ele gosta. No fundo, tudo isso é um jogo de emoção e um jogo de sensações que a pessoa experimenta quando vai comprar as carteirinhas e quando depois vai colocar na caderneta.
1: Está a querer dizer que as pessoas precisam de tratamento?
3: Algumas precisam, porque assim, é indicado, repare, quando a criança, por exemplo, eventualmente reage mal à frustração de não comprar mais cromos. Depende depois como ele reage, não é? Se for de uma forma extremamente agressiva, se eventualmente, nós estamos aqui a fazer neste caso cenários, que vá roubar os cromos na loja onde eles se vendem. Quer dizer, há aqui uma data de fatores que podem ser indiciantes de alguma falha já ao nível emocional, que possa ter, digamos, avaliação a um nível já mais terapêutico.
1: Então, está-me a querer dizer que, por exemplo, a hipnose pode ser um tratamento para a cura desta gente assim mais viciada?
3: Pode ser compulsivamente. Pode ser um dos tratamentos, pode haver mais, não é? O psicólogo também pode fazer esse trabalho, o psiquiatra também, mas aquilo que eu gostaria de dizer é que se há estes comportamentos e se os pais veem que a criança tem dificuldade em lidar ou que faz comportamentos abusivos no sentido de alcançar esses cromos, é um sinal de alerta que realmente há qualquer coisa que não está bem e que é preciso corrigir. E claro que a hipnose o pode fazer. Se nós os fazemos em jogadores realmente que têm esse tipo de disfunção, exatamente, e que têm esse tipo de hábitos que é extremamente nocivo, aqui será uma abordagem, se calhar, numa primeira fase até mais fácil, não é? Uhum. E ao mesmo tempo que permite corrigir depois outros aspectos que possam surgir no futuro.
1: Quem diria, por isso, não é? Quem diria?
3: É verdade.
1: Uma coisa tão simples assim, pode ter contra aqui consequências graves, não é?
3: Eu espero bem que não. É, que o que eu queria dizer, para terminar, era que não há problema nenhum em as crianças gostarem de colecionar cromos, não há problema nenhum dos jovens fazerem esse tipo de comportamento, que é um comportamento quase que cultural, mas certos determinados exageros ao nível do comportamento podem ser sinais que levem os pais a procurarem ajuda para que, em termos futuros, não complique-se ainda mais o comportamento da criança ou do jovem.
1: Ficamos esclarecidos, há que estar alerta, é evidente. A prevenção é a melhor arma. Doutor, para a semana voltamos com outro tema. Boa semana, tudo de bom.
3: Obrigado igualmente, quer para a Helena, quer para todos aqueles que estão neste momento a ouvir. Votos de uma boa semana para todos.
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1: Obrigada pela preferência que dá ao ponto de encontro.

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1: Começa a cheirar a férias, se for o seu caso, há que as aproveitar da melhor forma. É um tempo que passa a correr, por isso mesmo, aproveite, inspire, expire, sorria e viva. A vida é muito curta, não merece lágrimas, não merece tristeza, não, só merece tudo de bom. Andamos por cá para sermos felizes, como diz a canção, não é? Viemos ao mundo para sermos felizes. Eu penso assim, muito em particular, por isso mesmo o sorriso faz parte do meu dia-a-dia. Por vezes não estamos muito, muito bem, mas há que ter pensamento positivo e ter a certeza que melhores dias virão. Afinal, como diz o ditado, não há bem que sempre dure, nem mal que nunca acabe. Ou ao contrário, qualquer coisa assim. Bom, fique connosco, temos ainda muita música para si, temos ainda outras rúbricas, por isso o convite está feito. O melhor é apertar o cinto, acomodar-se e venha daí.

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2: Seja muito bem-vindo a esta segunda parte da primeira hora. Se só agora entrou em contacto connosco, ainda está muito a tempo. Mas claro, já perdeu alguma coisa boa. Bom, mas o que importa é que está desse lado. Então vamos à música de Bárbara Tinoco, logo a seguir o Legalmente Falando.

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1: Seja bem-vindo, é a altura de legalidade ou de leis e finanças com a rubrica Legalmente Falando e já com a presença em estúdio do Paulo Lourenço, o nosso jurista. Paulo, pergunta de ouvinte. É possível uma operadora de comunicação reter um número de telemóvel recusando a portabilidade do mesmo, argumentando que há fidelidade de contrato, mesmo o cliente argumentando que tem outra operadora que lhe oferece mais serviços por menor valor mensal, se a cliente for deficiente e tiver baixos recursos económicos, tem mais direitos? Há duas perguntas aqui nesta dúvida do ouvinte. É a fidelização, permitirá ou não permitirá portabilidades? Já se sabe que nesta questão da fidelização há sempre um valor que eventualmente o cliente terá de pagar por sair desse período, mas a portabilidade aqui do telefone está dentro desse pacote ou não?
2: Naturalmente são as duas questões que acabaste por tocar. Uma coisa é a portabilidade e, portanto, a operadora não pode recusar fazer o transporte do número para uma outra operadora se essa for a vontade do cliente. Outra coisa completamente diferente é o período de fidelização. Portanto, se houver, na verdade, um período de fidelização, o cliente pode efetivamente ser chamado a ter que indemnizar pelo tempo que falta até concluir o período da fidelização, mas não há nada que dê o direito, digamos assim, à operadora de fazer a retenção do número. Isso não o pode fazer, portanto o nosso cliente poderá eventualmente apresentar queixa na ANACOM, a Autoridade Nacional das Comunicações, porque a atitude da operadora não está em conformidade com a lei. Pode, na verdade, pedir uma indemnização pelo tempo que está em falta, mas não pode reter o número.
1: Quanto à outra pergunta, e a segunda parte da pergunta, se o cliente for deficiente e tiver baixos recursos económicos, tem mais direitos? Aqui a pergunta é não, tem os direitos.
2: Não há mais direitos, tem os mesmos direitos. O que pode acontecer às vezes é haver exatamente mecanismos de proteção social próprios para determinadas pessoas, não é? Agora, no geral, os direitos são os direitos que qualquer pessoa efetivamente tem. Se não houver nenhuma tarifa social, tarifas adaptadas, etc., tem os mesmos direitos que qualquer outra pessoa.
1: Bem, fica o esclarecimento, Paulo, até de hoje 8 dias. Mais uma edição do Legalmente Falando. Ficamos por aqui, voltamos de hoje 8 dias.
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3: Bom dia, boa tarde, boa noite, dependendo onde e quando nos escuta. A emissão online tem destas coisas, não é?

Depois de Anselmo Ralph, Miguel Carmona, Sorriso Escondido. Não esconda o seu sorriso. Ria. É contagiante.

0: tempo para fazermos uma pausa na música para refletirmos.
1: Doces reencontros. Verdadeiramente, vivemos tempos novos sobre a face da Terra. Tempos em que a cada dia nos deparamos com seres especiais reencarnados entre nós. Não importa a raça, a nacionalidade, o credo religioso ou crença alguma. Eles são especiais. Trazem conceitos espiritualizados a respeito da vida, do mundo, do destino final das criaturas de Deus. Contou-nos uma amiga que sua filha, na inocência dos seus 3 anos de idade, certa noite aconchegou-se na cama ao seu lado. Em verdade, toda noite era assim. A menina vinha para sua cama e ali se deitava por alguns minutos antes de se encaminhar para o próprio berço. Nesses momentos, contou-nos a mãe, era que os diálogos sempre interessantes aconteciam. Alguns que a surpreendiam sobremaneira. Era como se aquela criança que trazia o azul do céu em 2 joias brilhantes na face se pusesse a pensar, mergulhando na doçura e na sabedoria de um passado intensamente vivido. Mamãe, antes de eu nascer eu era anjinho? A mãe ficou a imaginar como deveria responder e resolveu adentrar no clima da inocência infantil concordando. E antes de você ser mamãe, onde você morava? Pacientemente, alongando o diálogo, a mãe respondeu que morava com seus pais, avós da pequena. Enriqueceu com detalhes, dizendo da casa grande de janelas azuis, o imenso jardim em outra cidade bem longe. Mas, mamãe, e antes de você ser filha do vovô e da vovó, você era anjinho como eu, né? Acho que sim, foi a resposta breve daquela jovem, que ficou a cogitar aonde iria parar aquele raciocínio todo. Então a garotinha desatou a falar. Pois é, mamãe, você estava no céu junto comigo. Aí você nasceu e eu fiquei lá. Depois, papai do céu falou para eu escolher minha mamãe. E eu escolhi você. Viu? Agora estamos juntas de novo. A conversa parou. Os olhos da mãe se transformaram em pérolas de luz e 2 lágrimas brilharam, rolando pela face. Ela estreitou seu tesouro junto ao coração. E enquanto a pequena se acomodava para o sono, ela se pôs a pensar. Quantos filósofos se detêm anos a estudar os mistérios da vida que nunca morre, da vida que se repete na Terra, no espaço, em outros mundos. Estudam a doutrina secreta dos hindus, egípcios, gregos, para encontrarem essas verdades que até hoje muitos homens não admitem, considerando simples tolices. No entanto, a sua pequerrucha, na extraordinária sabedoria de um espírito milenar revestido de carne, ali, descontraída e singelamente, sintetizara a trajetória de 2 espíritos que se amam. 2 espíritos que possivelmente estabeleceram laços de afeto há milênios e se propuseram a prosseguir na conquista do progresso, assim, lado a lado. Ora como mãe e filha, ora quem sabe como? O maior sábio que já visitou a Terra ensinou: quem é minha mãe? Quem são meus irmãos? E olhando para os que estavam sentados à roda de si, eis aqui, lhes disse, minha mãe e meus irmãos. Porque o que fizer a vontade de Deus, esse é meu irmão, e minha irmã, e minha mãe. Estabeleceu ali a grande verdade de que todos somos uma grande e só família, a família universal. Vamos estreitando laços, estabelecendo pontes de amor e nos reencontrando aqui, nesta vida, acolá, na espiritualidade e outra vez mais. Pensemos nisso. Quantos reencontros estamos tendo nesta vida?

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2: Estamos agora para a agenda cultural para esta edição de domingo. Vamos então dar aqui algumas sugestões em termos culturais daquilo que poderá ver ou participar na nossa região. Começamos pelas exposições, como sempre assim o fazemos. Vamos até ao Museu do Traje na cidade de Viana do Castelo, em plena Praça da República, e aqui aconselhamos a visitar a exposição Alá e o Linho Mulheres Vinas. Se retrata especialmente o traje mais utilizado pelos grupos folclóricos da nossa região. Arrumamos agora até ao Navio Gilianes, na cidade de Viana do Castelo, para uma visita à exposição que se intitula Uma Viagem no Tempo, Navios, Equipamentos, Instrumentos e Palamenta. Uma exposição constituída por dezenas de peças originais únicas dos antigos lugares, veleiros e arrastões bacalhoeiros. A exposição está localizada nos espaços da Enfermaria Geral e nas enfermarias onde foram reabilitadas, de forma a poder acomodar estas e outras exposições. E na sede da Ordem dos Médicos, está situada na Rua da Bandeira, número 472, na cidade de Viana do Castelo, aconselhamos também uma visita à exposição de Júlio Capela, intitulada A Exposição de Arte Contemporânea. Trata-se de uma exposição do artista Júlio Capela, trata-se de uma organização do Conselho Subregional da Ordem dos Médicos de Viana do Castelo. Passando para outras atividades, hoje é dia da Feirinha da Montaria. Trata-se de uma feira que acontece sempre no início de cada mês, com os produtos caseiros a serem comercializados no Largo do Souto, em São Lourenço da Montaria. E no Parque Ecológico Urbano de Viana do Castelo, até ao dia de hoje, estão-se ali a desenvolver diversas ações nas comemorações do Dia Mundial do Ambiente. Em Viana do Castelo, até às 3 da tarde, é hoje que acontece a concentração de motares 2026. E na freguesia de Dens estão a realizar-se as festas de São Gonçalo. Para esta tarde haverá o sermão em honra de São Gonçalo e a procissão. Depois, às 5 da tarde, é a despedida da banda Lenhelense e o Festival de Folclore acontece às 5:30 da tarde. Portanto, é o último dia das festas de São Gonçalo em Dens. E assim são estas nossas sugestões culturais para esta Agenda Cultural de domingo.
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10: E aqui estamos nós, como prometemos, é a nossa segunda e última hora. Ainda bem que regressou connosco.
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10: Ora, temos connosco o Dr. Fernando Figueiredo para mais um Haja Saúde. Doutor, seja muito bem-vindo. Obrigada por estar sempre disponível para ajudar.
12: Ora, as minhas saudações para si e para quem nos escuta.
10: Então, doutor, hoje qual o comentário da semana?
12: Hoje vou abordar uma situação que já aqui falamos nela várias vezes, mas como no dia 25 de maio foi o Dia Mundial da Tireoide, eu acho que devemos abordar este problema mais uma vez. Estima-se que em Portugal existam mais de 10% da população com problemas nesta glândula. No entanto, só cerca de 300 mil pessoas estejam diagnosticadas. Isto por falta de cuidados primários de saúde. chama a atenção para o facto que as análises sanguíneas realizadas em relação à tireoide podem ser bastante falíveis, pois ao longo do dia, se fizerem várias colheitas de sangue, podem ou vão surgir, quase de certeza absoluta, vários valores diferentes. Ora, na minha longa carreira, que eu dedico à saúde, são inúmeros os casos em que as análises supostamente dentro dos parâmetros, quando se faz uma ecografia à tireoide, lá estão os nódulos. A minha mulher, devido às flutuações hormonais que ela sofre ao longo da vida, tem uma grande probabilidade de desenvolver alterações neste órgão. E como se isto não bastasse, o desleixo ao realizar mamografias e não haver o cuidado de fazer uma aplicação de equipamento que há para proteger a garganta e este órgão, tem sido sistemático e ainda é, infelizmente. E também os estudos indicam que, por falta desta proteção, a maior parte dos cancros na tireoide é devido à mamografia não protegida. Ora bem, a tireoide, e estou a falar nisto, porque muitas pessoas apresentam diversas patologias e que é devido a problemas na tireoide. Como tal, chama a atenção de problemas, já agora chamo aqui um que é dos mais evidentes que me aparece. Pessoas com problemas de obesidade, se tiverem um nódulo na tireoide, como diz o povo, é estica e encolhe. Fazem dietas, melhoram. Passado tempos, estão na mesma. Por conseguinte, enquanto não tratarem o nódulo, que é o problema subjacente disto, jamais resolvem o problema. A tireoide pode provocar ansiedades súbitas ou prolongadas, falta de forças, alterações do sono, diminuição da imunidade, perda de massa óssea e a perda de massa muscular. Para as mulheres é muito importante. A mulher, juntamente com a menopausa e problemas de tireoide, garantidamente perde massa muscular, como se costuma dizer, às carradas. Vai conseguindo enrugar-se mais rapidamente. A mulher enruga-se mais cedo que o homem, precisamente por causa deste problema. Ou de um, ou do outro, ou os dois em conjunto. Dá para perceber, e chama aqui a atenção, é possível recuperar, ou seja, reabsorver os nódulos da tireoide pelo organismo, o organismo reabsorve-os, à totalidade, sem ser necessária cirurgia. Isto através da medicina natural. Como tal, isto não é uma consulta, como já aqui nós dissemos, isto é literacia de saúde, estamos aqui a dar informações relativas a um órgão muito importante. Muitas pessoas andam com certas patologias durante anos a sofrerem e por falta de cuidados primários de saúde e não se fazer uma ecografia à tireoide, as pessoas nunca mais se lembram da sarna que têm, que nunca mais acaba.
10: A toma de Onagra pode fazer aqui alguma coisa ou nem por isso?
12: A Onagra faz, a borragem faz, a sálvia faz, enfim, existem uma série de plantas, mas isto é em relação aos nódulos. Chama a atenção, liguem, porque isto não é linear. Não é dos órgãos, não é dos nódulos que mais vai tornar degenerativo, mas quando há um nódulo não é a história, vamos vigiando. Isso é um péssimo conselho que eu acho que é dado. O nódulo pode ser tratado. E na medicina natural existe forma dele ser reabsorvido à totalidade.
10: Então, e já que falámos em nódulos, temos aqui uma pergunta de um senhor de 75 anos que pede ajuda, pois foi diagnosticado um nódulo no testículo. O que é que se pode aqui fazer? Que ajuda é que se pode dar?
12: Ora bem, entre as coisas que eu lhe ia aconselhar, porque continuo a dizer, estas coisas de nódulos, etc., deve-se falar com as pessoas. Nós sabemos que o aloés no grupo A é bastante citostático. Acho que será uma das plantas que lhe vou aconselhar. O uso de cataplasmas de argila, tanto nos rins como nos testículos, vai ser obrigatório. Se não quiser fazer estes tratamentos que dão trabalho, e durante uns meses largos, não vale a pena ligar. Alimentação, já sabe, relacionada com o grupo sanguíneo, é imprescindível, porque os nódulos aparecem quando há toxinas no organismo. Consciente também, aqui umas saunas também é aconselhável fazer-se, E acho que deve ligar, porque dá bem para perceber que isto não é, repito, não é uma consulta, como nós já fomos apelidados, estarmos aqui a fazer consultas, fique bem presente, nós estamos aqui a fazer literacia de saúde, para que as pessoas saibam que há meios à sua disposição em determinadas situações, por vários caminhos.
10: Passamos para a planta?
12: Podemos passar, que é a pervinca.
10: Pervinca é uma coisa que eu nunca ouvi falar, isso é normal encontrar-se por aí?
12: É, mas até que está aí a pervinca, pervinca ou gongosa, como chamam popularmente.
10: Eu nunca ouvi falar e não conheço, então e quais são as propriedades dessa pervinca?
12: Esta plantinha é usada na medicina tradicional popular, sobretudo no norte e sul de Portugal. Muito vulgar, tem efeitos, em tratar certas coisas, tem problemas, efeitos colaterais. Há de destacar, ela é excelente como uma planta digestiva, sobretudo está indicada nas inflamações gastrointestinais, inclusive em diarreias, também usada para o aparelho urinário, sobretudo para tratar algumas infecções que possam surgir, como bronquorreias. Tem propriedades congestionantes, que mantém a fluidez do sangue, mas também aplicada numa ferida é cicatriz. Assim destaca o sangue, o sangramento com relativa facilidade. Nas amígdalas e inflamações de gargantas e pulmonares atua gargarejando e engolindo o infuso. Em aftas, por exemplo, e inflamações da boca, fazer bochechos com ela é bastante recomendável, pois vai ajudar a reduzir os inchaços mamários quando aplicada em pachos na mama, elimina a secreção láctea quando a mulher perde a amamentação, evitando, conseguindo no futuro, por calcificações mamárias, conseguindo, acaba por ser, desta forma, também um grande protetor do câncer mamário. Para terminar, sobre esta planta, pachos quentes e erupções cutâneas, com abscessos, ajudam a resolver o problema rapidamente, sem ter que estar também com tudo isto que ela nos oferece à espera nas urgências.
10: Por isso, como a todos os grupos sanguíneos, não faz mal a ninguém.
12: É uma planta que pode ser utilizada sobre todos os grupos sanguíneos.
10: Muito bem, doutor. Então hoje ficamos por aqui. Para a semana marcamos encontro no mesmo local.
12: Como é habitual. E o engenhar nos deixar. Prazer estar consigo, com os nossos ouvintes. E até para a semana.
10: Até para a semana.
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andava por aí à procura de boa música? Nós temos! E se nos encontrou, então fique connosco. Depois de Ágata e Dama, Carolina Deslandes, agora chega Nuno Ribeiro.

0: começa a cheirar a férias, afinal estamos em junho e se vai viajar, trazemos-lhe aqui umas dicas para não levar coisas que não precisa. As malas normalmente são pequenas, não é? Então vamos lá, primeiro truque. Opte por itens de organização. Os organizadores de mala são uma ferramenta mais simples para evitar a poluição visual e aproveitar ao máximo o espaço limitado. Organizadores de mala, organizadores transparentes, são a principal recomendação. Mantêm tudo organizado, comprimem as roupas e ajudam a ver o que realmente se leva. Outra das dicas é não fazer as malas apenas a pensar nas suas férias de sonho. Imagine uma rotina completamente diferente numa viagem. Um jantar fora, aventuras ou eventos temáticos. Apenas que tenha isto marcado. Por isso, não vale a pena estar a preparar-se para ocasiões deste género. Não leve assim tanta roupa. É que as pessoas tendem a fazer malas a pensar em como seriam as suas férias. E isso muitas vezes não acontece. Se não costuma sair à noite, então provavelmente não precisa de 3 roupas diferentes para as festas, não é? Outra das coisas que deve sempre fazer é conferir a previsão do tempo. Há quem opte por levar roupa diferente dependendo das situações de meteorologia. Por isso, o melhor é conferir sempre a previsão do tempo antes de fazer as malas. Em muitos casos, há excesso de bagagem. E isso acontece porque as pessoas levam opções para todos os cenários possíveis, quando não vale a pena. Depois, outro problema é o calçado. As mulheres, principalmente, têm esta mania, não é? Os sapatos são um dos itens que mais aumenta o peso da bagagem. Na maioria dos casos, 2 ou 3 pares são mais que suficientes. Por isso, olhe, um par de ténis, um par de salto alto e um par de sapatos sem salto. E chega! Claro que em determinados destinos poderá sempre exigir opções diferentes, por exemplo, para a caminhada. Mas lá estão os ténis, não é? Por último, há que definir prioridades. Faça sempre 2 perguntas. O que é que quer fazer e o que mais incomodaria comprar lá se o tivesse de fazer. É estranho, não é? Mas então é assim. Nem todos os objetos merecem um lugar na mala. O segredo é perceber os seus hábitos e fazer a mala tendo isso em consideração. Por exemplo, levar menos bagagem não significa abrir mão das coisas que facilitam a viagem. Nada disso. Significa levar 1 ou 2 roupas a menos, mas uma mala dobrável, como plano B, por exemplo, se vier a precisar. Ela dobra e fica quase do tamanho de um objeto. E é perfeita para fazer compras durante a viagem ou para levar uma bagagem extra na volta. Então, percebeu tudo? Pois é, é que para viajar nós não precisamos de levar a casa connosco. Quanto menos, melhor. O tempo passa a correr, estamos então na reta final deste ponto de encontro. Mas ainda temos umas coisinhas para si.
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Bem-vindo à última parte do Ponto de Encontro. Já pensou nas suas férias? Já sabe onde vai passear? Quer partilhar connosco? Pode fazê-lo, sempre, através do 917-226580. Diga o que mais gosta de fazer nas férias. Não fazer nada? Estar ao sol? Ler um livro? Estar de volta do telemóvel? Fazer uma caminhada? Ir para a piscina? Ir para o mar? Conte-nos tudo. 917-226580.

0: onde quer que se encontre, que realmente esteja a passar um dia, uma manhã, uma tarde, uma noite fantástica. Nunca sabemos onde é que nos escuta ou a que horas nos escuta, não é? Que esteja tudo bem consigo, que o sorriso seja permanente nos seus lábios.
1: Saudações associativas a todos os ouvintes da DECO. Hoje vamos falar sobre o administrador de condomínio. Todos os condomínios precisam de um administrador que se ocupe dos assuntos relacionados com as partes comuns, com o pagamento de contas ou a contratação dos serviços exigidos para o dia-a-dia do prédio. Saiba como escolher o administrador do condomínio e o que fazer se este não cumprir as suas funções. A administração das partes comuns de um condomínio compete a duas entidades, a Assembleia de Condóminos e o administrador de condomínio. O administrador é eleito e exonerado pela Assembleia. Se os condóminos em Assembleia não conseguirem chegar a acordo para a escolha do administrador, qualquer condómino pode recorrer à via judicial e conseguir que o tribunal o nomeie. Em regra, através de uma administração rotativa dos condóminos ou optando por uma empresa de administração, acaba por se conseguir encontrar sempre alguém para assumir esse papel. O mandato tem, em regra, a duração de um ano, que pode ser renovado. O administrador manter-se-á em funções até que o sucessor seja eleito ou nomeado. Depois de eleito, compete ao administrador uma série de funções que têm

0: Por objetivo, manter a funcionalidade e a boa saúde financeira do condomínio. É no cumprimento dessas funções que muitas vezes existem discordâncias e conflitos entre administrador e condóminos. Um descontentamento com o desempenho das funções de um administrador pode surgir por vários motivos. Não ter convocado a Assembleia de Condóminos quando devia, não ter entregue o relatório de contas do ano anterior ou o orçamento para o ano seguinte, não resolver problemas do dia-a-dia, utilizar dinheiro do condomínio para proveito próprio ou simplesmente não ter trocado uma lâmpada fundida. Quando um condómino não está satisfeito com o administrador e tem razões fundamentadas, deve começar por lhe dizer diretamente, indicando o que lhe desagrada e o que acha que deveria ser feito para melhorar a situação. Se não tiver sucesso, deve ser convocado a uma Assembleia Geral Extraordinária para expor o que se passa. Na Assembleia poderão ser tomadas decisões que remediem o que está a ser feito pelo administrador ou que impeçam de continuar a fazer o que não está bem. Em última instância, e se não houver qualquer alteração de comportamento, a Assembleia pode exonerá-lo e exigir novo administrador. Para exonerar o administrador, é suficiente a maioria dos votos representativos do capital do prédio. Caso tenha dúvidas sobre este ou outro assunto, não hesite em contactar-nos. Até à próxima rúbrica.
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0: Falta aqui uma menina para que este ponto de encontro fique completo. Exatamente. É a Isabel Costa que nos traz as suas crónicas.
1: Há objetos que continuam a resistir ao passar do tempo. Um deles é o livro. Num mundo em que tudo parece acontecer à velocidade de um clique, abrir um livro continua a ser um convite raro. Parar, concentrar-se e mergulhar numa história, numa ideia ou num conhecimento novo. Ler faz muito mais do que entreter. A ciência tem mostrado que a leitura estimula diversas áreas do cérebro em simultâneo. Quando lemos, exercitamos a memória, a concentração, a capacidade de raciocínio e até a imaginação. É como um ginásio silencioso para a mente. Mas os benefícios não ficam por aí. Ler ajuda a reduzir o stress. Alguns estudos indicam que bastam poucos minutos de leitura para diminuir a tensão do dia-a-dia. Enquanto acompanhamos personagens, descobrimos lugares ou seguimos um argumento, a mente afasta-se das preocupações imediatas e encontra um momento de tranquilidade. Os livros também nos tornam mais empáticos. Ao entrar na vida de outras pessoas, mesmo que fictícias, aprendemos a compreender diferentes perspectivas, culturas e formas de pensar. E talvez seja precisamente disso que mais precisamos nos dias de hoje. Compreender melhor os outros. Não importa se é um romance, uma biografia, um livro de histórias ou de poesia. O importante é encontrar páginas que despertem curiosidade. Num tempo dominado pelos ecrãs, os livros continuam a oferecer algo que nenhuma tecnologia conseguiu substituir. A capacidade de nos fazer viajar sem sair do lugar. Por isso, talvez valha a pena o desafio. Hoje, reserva alguns minutos para ler. O cérebro agradece e, quem sabe, o coração também.

Estamos então na reta final deste ponto de encontro. Oxalá tenha gostado. Por nós, foi mais uma vez um gosto enorme termos estado consigo. Por isso mesmo, regressaremos de hoje a 8 dias. Se regressar connosco, é evidente que ficamos todos felizes. Bom fim de semana, uma ótima semana, boas férias se for o caso. Até de hoje a 8 dias.

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3: São 14 horas.

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30, o top dos álbuns mais vendidos da última semana. Durante os próximos minutos vou subir até chegar ao número 1. Esta semana temos várias novidades. É um top recheado de estreias na tabela. Podemos considerar que é uma mão cheia de estreias de álbuns que entram pela primeira vez para a tabela dos 30 mais da semana. E vamos começar pelo último lugar da tabela. Na última posição temos os Linkin Park com Meteora. O álbum estava no 25º lugar. Esta semana o álbum desce para a última posição dos 30 mais da semana. Em 29º lugar, a descer, está o álbum de Olivia Rodrigo, o álbum Sor. Estava no 26º lugar, desce para o 29º lugar. Em 28º lugar, Arctic Monkeys, o álbum I Am. Estava no 22º lugar, é também uma descida para o 28º lugar. Em 27º lugar, temos Borondo, o álbum de Belle. O álbum Borondo, que estava de fora dos 30 mais, é um regresso ao top para o 27º lugar. Este que é foi um dos álbuns mais aguardados, estreia do cantor colombiano Belle, foi lançado a 15 de maio do ano passado, portanto há pouco mais de um ano, um projeto que reflete a evolução pessoal e também as raízes do artista caribenho através de uma fusão ambiciosa de géneros. O disco, que é composto por uma generosa lista de 26 faixas, uma fusão de reggaeton, pop, afrobeats, ritmos tropicais inspirados na costa colombiana. Conta com a participação de nomes de peso como Marc Anthony e Carla Morrison. Está então no top 30, a ocupar o 27º lugar dos 30 mais da semana. É com o tema Borondo.

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1: E vamos continuar a subir.

Vamos continuar a subir. Passam, vamos agora subir para o 15º lugar e aí sim chegamos a meio da tabela dos 30 mais da semana. Em 15º lugar temos Plutónio com Sacrifício, Sangue, Lágrimas e Suor. O álbum desceu 4 posições, estava no 11º lugar, está agora em 15º lugar. Subimos para o 14º lugar. A descer uma posição, Harry Styles com Kiss All The Time. Estava então no 13º lugar, está agora uma posição abaixo, em 14º. Em 13º lugar, e a descer, estava em 7º, Lux de Rosalía. O álbum estava então no 7º lugar. É dupla platina, Lux. Em 12º lugar, Olivia Dean e o álbum The Heart of Loving. O álbum estava no 8º lugar, está agora em 12º lugar. Em 11º lugar, Michael Jackson com Thriller. O álbum que estava em 5º lugar está agora em 11º lugar. Em 10º lugar, Bad Bunny, Um Verano Sem Ti. Estava no 9º lugar, está agora em 10º. Em 9º lugar, na tabela dos 30 mais, Leonard Johnny com 94. O álbum estava no 3º lugar, está agora em 9º. Em 8º lugar, temos os vizinhos com...

em maio. Este grupo, que é originário de Évora, no Alentejo, conquistou assim um enorme sucesso nacional no último ano. Este disco foi apresentado ao público através de uma iniciativa original On The Road. A banda viajou num autocarro personalizado desde a Praça do Giraldo em Évora até Lisboa, realizando vários concertos gratuitos e também improvisados.

Os vizinhos, onde é que eu tinha a cabeça? E vamos continuar a subir na tabela dos 30 mais da semana. Em sétimo lugar, quem temos? Em sétimo lugar, temos mais uma novidade, Drake com Maid of Honor, o álbum que se estreia nos 30 mais e ocupa agora um sétimo lugar. Vamos agora subir para o sexto lugar. No sexto lugar temos mais uma novidade e pertence também a Drake, o álbum Habity. O álbum se estreia num sexto lugar. E agora chegamos aos 5 mais da semana. 5, 4, 3, 2, 1.

conhecer no segundo e também no primeiro lugar. Vamos saber quem está então no primeiro lugar da tabela dos 30 mais da semana, número 1. Em primeiro lugar temos Drake com Iceman. É uma das novidades, está no top. Pela primeira vez estreia-se num primeiro lugar. Um dos temas que vamos ouvir chama-se Dust. É então de Drake, que faz parte da Iceman. Está então a liderar a tabela dos 30 mais esta semana, num primeiro lugar.

Composta por 30 álbuns, 30 posições. Subimos até chegarmos ao número 1. Acompanhamos as subidas, as descidas, as reentradas e as novidades. Para a semana, há mais.

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5: São 3 horas

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4: São 4 horas.
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9: São 5 horas.

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5: São 6 horas.
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0: São 20 horas.

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0: São 8 horas e 42 minutos.
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0: são 22 horas. 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

0: São 10 horas e 46 minutos.
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0: meia-noite.
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2: Em Castelo de Noiva, a Junta de Freguesia, apoiada pela Câmara de Viana, procedeu à marcação e sinalização horizontal na Rua de Santiago, a Avenida da Igreja. É uma intervenção que tem como principal objetivo reforçar a segurança rodoviária, melhorar a organização do trânsito e proporcionar melhores condições de circulação para todos os utilizadores desta via. Uma intervenção da Câmara Municipal de Viana do Castelo e Vila Nova da Anha resolveu os problemas na Rua do Alto da Valada, que apresentava problemas nas condutas de abastecimento de águas residuais e pluviais. Foi alvo de intervenções para a remodelação da rede de abastecimento de água, remodelação da rede de abastecimento de águas residuais e também na rede de águas pluviais. Neste momento, os trabalhos de repavimentação estão a decorrer no local. Em Freixeiro de Soltelo, a Junta de Freguesia já deu a conhecer que vão ter início as obras para alargamento da Rua das Grovas, na zona da Pereira, com o objetivo de melhorar as condições de circulação e segurança para todos. Durante a execução dos trabalhos, o trânsito vai ser condicionado entre a Torre do Relógio e a Rua da Retorta. Assim, a Junta de Freguesia de Soltelo apela à compreensão e à colaboração de todos os moradores e utilizadores desta via pelos eventuais constrangimentos que vão ser causados precisamente com esta obra que, no final, todos irão beneficiar com uma via renovada. O prazo para a limpeza de terrenos e gestão de combustível foi prolongado até 30 deste mês em todo o território nacional. A decisão foi anunciada pelo Ministro da Agricultura, que surge na sequência das condições meteorológicas registadas nos últimos meses, marcadas pela chuva persistente e tempestades que dificultaram os trabalhos no terreno. O objetivo é garantir que os proprietários e agricultores e autarquias possam levar por diante e concluir as intervenções de prevenção e proteção contra incêndios. Em Caminha, a Junta de Freguesia de Caminha, Matriz e Vilarejo, e no âmbito da manutenção regular do cemitério de Caminha, está a realizar trabalhos de pintura e recuperação do piso entre campas. Esta intervenção visa assegurar melhores condições de conservação, segurança e dignidade deste espaço de homenagem e memória. Na freguesia de Ariosa, é o São João da Ponte Nova que uma vez mais vai realizar dias 14, 19 e 20 deste mês. O dia 14, ou seja, domingo, fica marcado precisamente com o desfile do Carro do Pinheiro, que acontece até ao local onde se realiza, portanto, o São João da Ponte Nova, que é precisamente junto à Ponte Nova, à face da Estrada Nacional número 13. Dia 26, sexta-feira, pelas 5 da tarde, na sede da Junta de Freguesia de FIF, vai acontecer a Assembleia Geral dos Aderentes da ZIF da Serra de Santa Luzia, onde o Presidente João Pinho convoca, assim, para esta 21ª Assembleia Geral. Os pontos de ordem de trabalho, leitura e votação data da 20ª Assembleia Geral, apresentação de apreciação e votação do relatório de progresso de trabalhos efetuados e apresentação e apreciação votação do plano de atividades e orçamento para 2027 são alguns dos pontos que vão estar em cima da mesa nesta 21ª Assembleia Geral dos Aderentes da ZIF da Serra de Santa Luzia, a realizar aqui em AFIF, dia 26 às 5 da tarde, na sede da Junta de Freguesia. Está à porta a 22ª edição do Viana à Noite, que é uma organização da Junta de Freguesia de Santa Marta de Portuzelo, que se associa assim à divulgação de mais uma edição do Viana à Noite com a Associação Cultural Desportiva de Santa Marta. Está marcado para o dia 17. Centenas de participantes são convidados a juntar-se a este emblemático passeio cicloturístico que se alia à prática desportiva e ao convívio e à descoberta do concelho numa noite de verão, sempre muito especial. A concentração tem lugar na Avenida de Comendador Parente Ribeiro, em Santa Marta de Portuzelo, pelas 8 da tarde, e a partida está marcada uma hora depois. O regresso de todos os participantes poderão desfrutar da tradicional feijoada, um momento de partilha, e já que a imagem é de marca deste evento. Esta sexta-feira, às 10 da noite, há marchas de Santo António em Ribadâncora. Trata-se de uma organização da Associação ARA. Vai contar com a participação da Escola de Patinagem Artística da Ara. Tudo acontece junto à sede da Associação. Está a chegar a 22ª edição da prova cicloturística Viana à Noite, Caixa de Crédito Agrícola. Tem lugar no dia 17 de julho, sendo esta uma organização da Associação Cultural Desportiva de Santa Marta de Portuzelo e apoiada pela autarquia local. Assim, no dia 17 de julho, centenas de participantes são convidados a juntar-se a este emblemático passeio cicloturístico que alia a prática desportiva ao convívio e à descoberta do concelho numa noite de verão sempre muito especial. As inscrições estão abertas. A concentração faz-se na Avenida Comendador Parente Ribeiro, em Santa Marta de Portuzelo, às 8 da tarde, e a partida está marcada uma hora depois, com destino a Viana do Castelo e regresso ao local de partida. A nova unidade sul de Alvarães entra em fase final de construção. está praticamente concluída, tendo sido visitada pelo Presidente da Câmara de Viana do Castelo, Vereador da Saúde e o Presidente do Conselho de Administração da Unidade Local de Saúde do Alto Minho. Segundo a autarquia, faltam apenas alguns trabalhos de acabamento e apetrechamento do edifício antes da sua entrega à Unidade Local de Saúde do Alto Minho, que ficará responsável pela gestão deste equipamento. Uma obra que foi um investimento de 2,8 milhões de euros, financiada em 1,6 milhões pelo Plano de Recuperação e Resiliência e 1,2 milhões pela Câmara Municipal de Viana do Castelo. A Câmara de Caminha tem em fase de conclusão a intervenção na Rua da Quelha, em Seixas. A empreitada incluiu a instalação de infraestruturas de drenagem de águas pluviais, tudo da responsabilidade da Câmara de Caminha, assim como da substituição da rede de abastecimento de água a cargo da ADAM. Estas intervenções revelam-se especiais para resolver os problemas antigos, para reparar a zona para o futuro, garantindo melhores condições urbanas e uma maior qualidade das infraestruturas. A Associação Florestal de Lima vai promover o dia 30 o seminário A Nova Era da Floresta, Inovação, Sustentabilidade e Governança. É uma ação que está integrada no projeto Florestas Sustentáveis e Montes Demonstrativos de Portugal. O evento acontece às 14h no auditório do Centro de Interpretação Ambiental das Lagoas de Bertiante, São Pedro de Arcos, em Ponte Lima, reunindo representantes de federações e organizações, produtores florestais, entidades ligadas à gestão e inovação do setor de empresas da fileira florestal e das indústrias de transformação. Os caminhões vão desfilar pela Estrada Nacional 213 entre Ponte Lima e Viana do Castelo e acontece já no dia 13. A Estrada Nacional 203 entre Ponte Lima e Viana do Castelo vai ser assim palco de mais uma edição do tradicional desfile de caminhões promovido pelo Núcleo Camionistas do Minho. A iniciativa vai reunir profissionais e entusiastas do setor dos transportes rodoviários num dia de convívio, celebração e homenagem à classe. O programa tem início às 11 da manhã, concentração dos participantes faz-se na Expo Lima, segue-se um almoço de convívio, proporcionando um momento de encontro entre os camionistas oriundos de várias regiões do país. Depois, às 4h30 da tarde, realiza-se a tradicional benção de caminhões, numa cerimónia que simboliza a proteção e a valorização daqueles que diariamente percorrem as estradas nacionais. E às 6 da tarde, então, arranca o desfile que vai percorrer a Estrada 203 em direção à Quinta de Santoinho, um dos locais emblemáticos da região, para a realização de um evento de convívio ligado às tradições minhotas. Todas as notícias podem ser conferidas em notícias em radiofifense.pt. Vamos agora ficar a conhecer as previsões do tempo para hoje. Então conte com céu geralmente pouco nublado, temporariamente com períodos de mais nubosidade a partir do final da tarde, vento fraco moderado até 30 km de noroeste. No mar e na costa ocidental, as ondas são noroeste com 1,5 a 2 metros de altura. A temperatura da água do mar anda agora entre os 16 e os 17 graus. Hoje vamos ter o sol nascer às 6 da manhã e põe-se às 9 da noite, ou melhor, às 9 da tarde, mais 11 minutos. No tocante, a lua vai nascer às 6 da manhã e depois vai-se pôr às 10 e um quarto da tarde. Quanto à tabela das marés, vamos ter às 10 da manhã a baixa mar com 53 centímetros. Depois, às 4 da tarde, temos a maré alta com 3 metros e 60 de altura e ainda vamos voltar a ter a maré baixa às 10 da noite com 40 centímetros de altura. Portanto, são estas as indicações em relação à tabela das marés para hoje. Quanto às temperaturas, máxima 21, mínima de 11. No entanto, amanhã sobe um grau, tanto a mínima como a máxima. E lá para quinta-feira poderemos ter mesmo 28 graus de máxima. O fim de semana que vem, se as previsões assim se vierem a confirmar, vamos ter temperaturas superiores aos 30 graus. São estas as previsões do tempo. Temos agora para a agenda desportiva desta segunda-feira, uma agenda reduzida, uma vez que o desporto cada vez está menos evidenciado, porque já entramos em muitas modalidades em termos de férias. Derrota pesada do Afifense no Padrão da Légua, 45-24, foi uma derrota pesada para a Associação Desportiva Afifense, quando faltam duas jornadas para finalizar esta fase. O Afifense, portanto, foi ao Padrão da Légua e 45 para o Padroense, 24 para o Afifense. Santana, 25, Vermoim também 25. Gondomar, 33, Académico, 24. Águas Santas, 37, Marienses, 27. De facto, agora vemos que esta formação de Marienses que terminou e começou bem. Terminou a primeira fase bem e começou bem este campeonato, começa, enfim, a sofrer derrotas. No entanto, o Marienses já garantiu a presença na próxima época neste campeonato, ao contrário do que acontece com o Afifense. O Afifense, na próxima quarta-feira, às 7 da tarde, vai jogar com o Académico no Porto. Portanto, são dois jogos consecutivos.

significativo. O Vivense é o último, tem 23 pontos. O Padroense é penúltimo. O Padroense e o Mariense têm 36 pontos cada. Mas atenção, aliás, eu há instantes disse que o Mariense tinha garantido já a presença na a continuidade neste campeonato, mas não é assim. Porque nesta altura, Académico, Marienses e Padroenses estão, enfim, ali na corda bamba, porque o Académico tem um pouco mais de vantagem, tem 38 pontos, o Marienses e o Padroense têm 36. Portanto, assim sendo, vão ser estas duas jornadas, esta jornada dupla que vai acontecer na quarta e no sábado, vai ser de real importância, tanto para o Marienses como para o Padroense e mesmo para o Académico, embora leve dois pontos de vantagem, portanto, ainda não está livre de cair num lugar da despromoção. A Associação Desportiva Afense, já sabe, na próxima época vai estar nos campeonatos da terceira divisão, desceu de divisão. E a Associação Desportiva Afense, que nesta... no dia de ontem teve a sua Assembleia Geral, a nova direção para gerir os destinos da Associação, uma vez que José Luís Cruz, o presidente da Associação Desportiva Afense, já havia feito saber que não se recandidataria a novo mandato, portanto seria, chegando ao fim deste mandato, nesta Assembleia que aconteceu no dia de ontem, que não iria continuar, portanto, no staff da... Diretivo da Associação Desportiva Afifense. Portanto, há uma direção remodelada e que agora certamente irá também dar continuidade a todo este trabalho que tem sido efetuado ao longo dos anos. Em Viana do Castelo realizou-se a 5ª edição do Vertical de Santa Luzia. Primeiro classificado Afonso Simões, do Runners Demo. A segunda posição para Bruno Fontão do Naste. Terceira foi Lourenço Garrido, do Saca Trilhos da Nadia. Na quarta posição, Paulo Pereira, do Dragão Clube. E na quinta posição, Frutuo Sousa, do Estrelhos de Viana. Depois ainda houve também uma sétima posição da geral para António Ribeiro, também do Trilhos de Viana. E uma décima primeira para Pedro Alves, também do Trilhos de Viana. Portanto, são estes os primeiros classificados nesta prova que, enfim, começa a ganhar uma série de adeptos em termos deste tipo de modalidade. No setor feminino, a grande vencedora foi Margarida Araújo, do Sport Arc. A segunda posição para Goretti Correia. Terceira posição para Ana do Nasti. Quarta posição, Natália, também individual. Quinta posição, Marta Gomes, do Spartak. Portanto, são estes os primeiros classificados em relação a esta prova da 5ª edição do Vertical de Santa Luzia, que aconteceu ontem em Viana do Castelo. Assim, demos conta de algumas das atividades que estiveram em destaque durante este fim de semana.